0: daqui a pouco. 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

0: Bem-vindos, ouvintes! Estamos de volta com o nosso Gold Night, sucessos nacionais e internacionais, o melhor da boa música. Isso mesmo, estou aqui juntinho com vocês, gente, até às 22 horas, sucessos inesquecíveis, músicas lindíssimas para você se apaixonar aqui junto comigo. A próxima música, ela tem um significado muito especial para mim. Isso mesmo, essa música, ela marcou várias fases da minha vida, né? Inclusive momentos inesquecíveis com minha querida mãe, né? A minha saudosa Maria do Socorro Pereira Rocha. Que Deus a tenha, né? Uma saudade que nunca deixa de existir. Já vão 26 anos do seu falecimento, mas é como que eu vivesse cada momento ainda pertinho dela, né? E quando essa música toca, me lembra muito minha querida mãe, me traz conforto também, carinho. E eu vou compartilhar essa linda canção junto com vocês nesse momento maravilhoso. E fica a dica, você que tem uma música inesquecível, uma música que lhe toca, liga pra gente, participa, vem junto comigo até às 22 horas aqui no nosso programa. E pode mandar também sua mensagem, seu recadinho especial. Se você quiser mandar seu áudio para a gente colocar aqui ao vivo, você pode mandar, tá bom? O nosso telefone com DDD 88, número 999171040. Manda teu áudio, vai lá, manda, participa do nosso programa, curte juntinho comigo aqui o melhor da música. Agora, Richard Max, Hate Very White para vocês. Vamos ter Fagner, Amor Escondido, Gerard Jolie com No More Boleros. Linda canção para você curtir aí, né? Você aí que gosta de músicas inesquecíveis. Também vamos ter para vocês aí lindíssimas canções ainda, né? Saudosa Cássia Ellen com a música Malandragem. Vamos curtir aí, amigos ouvintes, para vocês agora nessa noite maravilhosa, quando são exatamente 21 horas e 6 minutinhos para vocês.
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0: Bem, gente, mandar um alô aqui especial aqui para a nossa amiga Rosângela, né? E o seu marido das Chagas, o Elton do Milho, e a sua esposa Eliene, que estão no centro da cidade curtindo o nosso programa. Então a gente manda um abraço para eles. E a última música de hoje, Total Eclipse of the Heart, Bonnie Taylor, vai para eles em especial. Boa noite e até amanhã, se Deus quiser, a partir das 20 horas com mais um Gold Night.
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0: 22 horas e 20 minutos.
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0: 22h30.
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0: 22 horas e 40 minutos.
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0: 23 horas e 6 minutos.
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1: 23 horas e 17 minutos.
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0: 23:28.
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0: 23h41.
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0: 23h54.
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0: Meia-noite e 16 minutos.
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0: meia-noite e 28 minutos.
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3: Meia-noite e 38 minutos.
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0: Uma hora e quatro minutos.
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0: 1:18.
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1: 1:29.
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0: 1h40.
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0: 1:52.
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0: 2:03.
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0: 2 horas e 15 minutos.
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0: 2 horas e 30 minutos.
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0: 2:41.
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1: 3 horas e 2 minutos.
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1: Três horas e 13 minutos.
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1: 3 horas e 24 minutos.
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0: 3:47.
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0: 3:59.
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0: 4 horas e 11 minutos.
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0: 4:24.
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0: 4:35.
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6: Eita, seu Ludo Gé da hora, bom dia, bom dia, bom dia. Cabavés, são 5:03 em Heriutaba. Está começando pela sua Rádio Agreste FM 98.7, o programa Bom Dia 98, na apresentação do amigo Luiz Ló. Que a partir de agora vai ficar com você até às 7 horas da manhã, tocando muito forró pra você curtir, pra você se divertir, pra você dançar, pra você se balançar. Hoje é quinta-feira, 24 de setembro de 2026. Santos do dia, hoje é dia de São Vicente, né? É dia de São Vicente e Maria Estrambi. Bom dia, meus amigos caminhoneiros, meus amigos topiqueiros, mototaxistas, bom dia, meus amigos garis, meus amigos vigilantes, aquele abraço. Meus irmãos da saúde, da educação e da segurança, bom dia. Bom dia para o nosso amigo César do Mercantil do Povo, que a senhora já está acordado também, ouvindo o Bom Dia 98. Bom dia para o seu Leopoldo Filho, rapaz do Mercado Sextão, do lado também, né? Juntamente com a família, é a Leoneide, né? A dona Francineide, toda a equipe. Bom dia, muito obrigado aí pela audiência e pela preferência. Bom dia, meus irmãos trabalhadores, donas de casa, bom dia para você da cidade do interior do Sertão, receba o meu abração. 5:04, vamos começar o show, vamos abrir o show, seu Luiz Ló. Arrocha aí, Mastruz com Leite.

Seu do Jardim da Hora, Cabaré. São 5 horas e 21 minutos em Rio Taba. E você curtindo aí o programa Bom Dia 98. Olha aí, abriu o nosso show de hoje, Mastruz com Leite cantando, rapaz, é a Valentona. Também, rapaz, Moleca Sem Vergonha canta Mundo de Ilusão. Chitãozinho e Chororó cantaram Ela Fez a Minha Cabeça. Magnífico, só depende de nós. Luizinho de Uraúba canta Amor de Aluguel, ó. Muito obrigado a você que está sintonizado na melhor, na mais gostosa de se ouvir, 98.7

0: acordar cedo, é só já estar acordado tomando café. É o nosso amigo Felipe Paiva, rapaz, né? É o Felipe Paiva lá na Santa Cruz Velha, não é isso? É meu mecânico, viu? Meu mecânico de moto. Muito obrigado, Felipe, aí pela sua audiência, pela sua participação aí, ouvindo o programa Bom Dia 98. Quero mandar também um bom dia pro meu amigo Fabiano, pra Fabiano Motos também, gente boa da melhor qualidade, né? É a sua tia, dona Deusimar, muito obrigado aí pela audiência. Fabiano também foi um dos nossos apoiadores aqui da Motocicle. Bom dia, seu Zé Carlos da Cabaceira, seu Zé Carlos, bora acordar, seu Zé Carlos. Seu Zé Carlos, olha, já tá tomando café, rapaz, deve ser bobo. Olha, bom dia, seu Elisiário, dona Deusimar, lá da primeira várzea. Bom dia, também acordam cedo, né? Muito obrigado pela audiência, rapaz, lá na primeira várzea, né? Ela também tá o seu José Mendes, né, rapaz? José Mendes, dona Nilda, sua esposa. Muito obrigado pela audiência e pela preferência. Dona Raimunda César também, muito obrigado ao pessoal de primeira várzea. Amigos da Lagoa Grande, aquele abraço. Bom dia para o seu Antônio Teixeira, rapaz, é o pai do nosso amigo Expedito, rapaz, lá do Fechado. Bom dia, meu amigo Idelvan Silva, lá no Mufumbal. Bom dia também, né? Orion Silva, aqui na Santa Luzia. Bom dia, seu Luiz Padeiro e dona Luizete, no Caial.
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2: Olha a hora boa do programa. A hora boa do programa é essa aqui, rapaz. A hora dos aniversariantes do Clube do Ouvinte. Olha quem vai estar de aniversário hoje, dia 24 de setembro de 2026. Quem está de aniversário hoje é você, Antônio Edvan Ferreira, lá na rampa de cima. Maria José Rodrigues Sassá, no Sassá. Chaga Necreto, na rua Coração de Jesus. Maria da Penha Bino, São Gonçalo, Rio de Janeiro. E Apolônio, no Açude do Mato. Para vocês que estão de aniversário hoje, olha, muitas felicidades, muita paz, muita saúde, que Deus lhe dê tudo de bom, rapaz. São os votos do Luiz Ló e de toda a equipe da 98.7, né? E que essa data se repita por muitos e muitos anos, muitas e muitas vezes. Parabéns, feliz aniversário pra vocês e vamos curtir forró. Vamos dançar os aniversariantes.

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1: Eita, seu Lúcio, já é da hora, cara, velho. Depois de uma pancada de forró dessa, eu só posso dizer pra você que são 5 horas e 45 minutos em Rio Taba. Olha aí, curtimos aí, rapaz, trio nordestino, rapaz, forró desarmado. Simões Carolino, rapaz, cheguei pra ficar. Daniel canta As Marcas da Paixão. Também Alcimar Monteiro cantou, rapaz, olha, Vida a Dois, Convivência. E às vezes é difícil ver os dois juntos. Edvard Castro cantou, rapaz, Forró do Povo. Ou Forró Gostoso, dá vontade de dançar, viu? Olha, aniversariantes famosos, rapaz. Hoje é aniversário de André Marques. Fatos históricos e jornalista também. Hoje lembra a criação do Parque Nacional do Jaú em 1980. Profissionais, hoje é dia do soldador, rapaz, o homem que faz solda. Alô, meu amigo. É, meu amigo lá da Metalúrgica Santo Antônio, Oswaldo, rapaz, o homem que solda, né? Abraço pra você e pro rapaz aí que trabalha por aí. Hoje eu acho que o rapaz vai ser por aí hoje, viu? Bom dia também pra doutora Thalita, que já chegou aqui no WhatsApp, tá 98.7. Muito obrigado pela preferência e pela audiência. Quero mandar aqui um bom dia para o seu José da Silva. É Domingo José da Silva, na Santa Cruz Velha. Seu Batista na Lagoa Grande, né? O Raimundo, seu filho, também lá na Lagoa Grande. Olha aí, muito obrigado pela audiência. É o Preto também, seu Preto, lá na Lagoa Grande. Rapaz. Eita, pessoal bom, viu? É, seu Sebastião da Betânia, rapaz. É o Mário, rapaz. É o Mário da Rua. É, né? Rua São José, não. É Rua... Eita, é Rua Luiz Tomatugo Furtada, pai. É o Mário, é Mar, irmão dos amigos Edilson. Valeu, Mário, aquele abraço. Bom dia para meu amigo, rapaz, Dedé Mecânica, rapaz. É o filho do nosso amigo Antônio Carlos das Baterias, né? Bom dia, Manuel Messias, também lá da Oiticica dos Agapitos. Bom dia pro seu Zé Padeiro, rapaz, dona Fransquinho, Reginaldo Padeiro, lá na rua Joaquim Moraes, lá no Barro Vermelho. Seu Chico Gato, dona Socorro, lá no São José dos Doroteus, lá em Riba, né? É o Benedito Gato da Vila Nova, dona Célia Vieira, não dona Célia, Romário Vieira, né? Joãozinho Cibula, rapaz, lá na Vila Nova, né? Olha aí, rapaz. Alcides Braga e o Cleito do centro da cidade, meu amigo Romildo Mendes. Vaqueiro Batata e a dona Tonieta, bom dia.
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1: Eita, seu Lulu, já é da hora, cabaréis. Depois de um pagodão, de um forrozão desse aí, rapaz, olha, só posso dizer pra você, 6 horas e 11 minutos em Rio Taba. E você curtindo aí, rapaz, olha aí, Aldo Senna, rapaz, Lambada do Rei, ó. Raimundo Soldado abraçando você, rapaz. Vai exclusivamente pra Dona Maria do Paulinho, rapaz, lá na Praça do Aristóteles. Alan Aladinha, rapaz, liguei pra dizer que te amo. Vieirão e seu conjunto, rapaz, Melô do Bode. Tu quer comprar o bode, Jorge Padeiro? Estilos Lambada, rapaz, toque, toque DJ. Eu tava aqui ouvindo essas músicas, rapaz, eu tava viajando no tempo. É, Dona Maria do Paulinho sabe muito mais do que eu, né? Eita, rapaz, ali no lugar da pracinha do Aristóteles era o bar do falecido, né? É hoje falecido João Batista, do saudoso Joel, né? E todo sábado e domingo à noite tinha umas brincadeiras ali chamado Tertúlia. E era bom demais, rapaz. Foi ali onde eu dancei muito, rapaz, com aquele pessoal das antigas, né? Xixica Paula, Maria Paula, rapaz, Dona Rosa Paula, né? O Paulinho, que é o saudoso Paulinho da Dona Maria, né? Ô, oh, rapaz, era bom demais, viu? Mas ainda é bom ainda que a gente tá vivo, tá contando a história também, né? É, rapaz, era muito bom demais e é bom demais, hein? Aí vem também as lembranças, rapaz, da boate do François, rapaz. Eita, era muito bom, viu, François? Aquele abraço, abraço pro Betinho, né? Pra toda a família aí, pra Micael, né? Pra Fátima, olha aí, rapaz. É música que nos leva, né? A viagem, a gente viaja no tempo, viu? Mas é bom demais, hoje também tá bom demais. Nós estamos aí, ó. Eita, coisa boa, né? Quero mandar aqui um bom dia, rapaz. Olha, um bom dia para os nossos amigos lá, rapaz. É o Rosgildo, Evandro, Márcia, Evan Carla e toda a equipe lá do Totinha Motos, rapaz, olha aí, aquele abraço, hein? Muito obrigado aí pela audiência e pela preferência aí na Santa Cruz Velha. Quero mandar também um bom dia também, rapaz, para o nosso amigo, rapaz, né? O Edvan Paiva, né? É a sua mamãe, a Dona Alta. Olha aí também o Evanildo, Rita de Castro e a doutora Elisângela. Muito obrigado aí pela audiência e pela preferência. Meu amigo, seu Teixeira, alô, seu Teixeira, aquele abraço, hein? Tô esperando o senhor por aqui também na Rádio Agreste. Nunca mais foi tomar um café, qualquer dia passo por aí de novo. Bom dia também para meu amigo Chocolate. Alô, Chocolate, aquele abraço. Meu amigo Wilson, né? Seu Wilson, rapaz. É o seu Antônio, rapaz. O seu Antônio Moraes também é ouvinte do programa, né? Seu Ludo Ger, que não é o da hora, mas é o do lado de Santa Cruz Velha, Dona Terezinha. Muito obrigado aí pela audiência e pela preferência. Nosso amigo Almir, rapaz, é o Almir, seu Manel Lourenço, a Dona Maria, né, o vovó, é o Antônio, José e toda a família lá, rapaz, da Santa Cruz Velha, né? Nosso amigo Adão, o outro Manel, rapaz, de frente, né? Bom dia também pra Juliana, né, também para nosso amigo Gabriel, para o Luiz, meu xará, aquele abraço. Bom dia ao amigo Salles Paiva e família, muito obrigado aí pela audiência e pela preferência. Bom dia para o amigo Zito também na Santa Cruz Velha, rapaz. É muita gente lá, viu? É o também seu Cícero Neco, rapaz. Alô, seu Cícero Neco, aquele abraço. Bom dia para o nosso colega Ataíde Furtado, né? Para o seu papai, seu Assis, rapaz, sua mamãe, a Dona Aura e toda a família. Bom dia para Dona Lúcia também. Dona Lúcia é ouvinte do programa Bom Dia 98, rapaz. Bom dia também para o Fábio Rocha, aquele abraço. Bom dia para também o amigo Fábio Souza. Bom dia, Fábio Souza.

0: Bom dia para o Pelé, para a Dona Rita, para o Ita, para a Nicole também. Muito obrigado pela audiência, pela preferência. Eu acho que é lá nos Angicos de cima, né? É, bom dia aí o Mariano, rapaz. Toda gente boa lá do Mariano, lá, aquele abraço. Valeu, Mariano. Abraço a toda essa comunidade boa aí do Angico de Cima. Meus amigos do Campo Lindo, alô Campo Lindo, Raimundo Pereira, né? Evaldo Pereira, gente boa, pai. Dona Joaquina Pereira também, hein? É esposa do nosso amigo Sassá, é, lá do Campina, lá do Sassá. Eu errei na palavra aí, mas já consertei. Bom dia pra Dona Maria Bento, rapaz, né? Pra nosso amigo também, é o Maírlon. Uma ilha, a esposa dele, rapaz. A Iraneide, né? Iraneide de família lá no Angico de Cima. Tem hora que eu me perdo aqui um negócio aqui, mas me conta de novo, né? Bom dia para o Carlinho Caetano ali na estação, rapaz. Ei, Carlinho Caetano, né? Também ouvinte, né? Meu amigo, rapaz, que desentopa os bueiros da Rio Taba, rapaz. É o nosso amigo, rapaz. Valeu, galera. Gente boa.
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1: Eita, seu Ludo, já é da hora, caba velho. São 6 horas e 23 minutos em Rede Utaba e eu estou com uma ouvinte aqui na linha, que não é a linha do trem, mas é a linha da comunicação. Bom dia, minha prima Fátima Moreira da Vila Campos. Dá seu recado. Bom dia, minha prima. Desculpa aí não ter te atendido, porque na hora que eu tô falando, não tem como atender o telefone, viu? Ou caba chupa cana, ou assobia. Eita, coisa boa. Minha prima, bom dia, minha prima, de novo.
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1: Eita, a prima já tá ligada mesmo.
3: Bom dia, meu primo.
1: Bom dia, minha prima amada, querida. Como é que tá você, meu bem?
3: Como é que você tá?
1: Oh, legal, legal.
3: Seu trabalho.
1: Melhor ainda falando com você, viu, minha prima?
3: Aberto das
1: 6 às 10 horas. Opa, pra nós todos.
3: Qualquer hora eu vou lá tomar o café na sua casa.
1: Eita, é bom demais, viu?
3: Uma música pra mim. A saca do vaqueiro.
1: Eita, coisa boa, rapaz.
3: Hoje eu tô de folga, tô na cozinha bem.
1: Olha aí, rapaz, que coisa boa, né? Isso é bom demais.
3: Pra todos da rádio, Fátima Moreira.
1: Olha aí, rapaz. Valeu, Fátima.
4: Em frente ao posto de saúde no centro de Rio da...
1: Muito obrigado aí pela sua participação, rapaz. Também quero mandar aqui um bom dia, um abraço ao amigo Xará Luiz Neto, né, rapaz? É, o Xará Luiz Neto, que tá fazendo aqui uns forrozinhos dia de sábado aqui à tarde, né? É, isso aí, Luiz Neto, aquele abraço, muito obrigado aí pela audiência e preferência. Vamos curtir aí, Saga de um Vaqueiro aí, a pedido da minha prima Fátima Moreira, da Vila Campo. Abraço ao Manelzinho e toda a família.

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1: Eita, seu Ludo, já é da hora, caba véio. São 6 horas e 48 minutos em Rede Utaba. E você curtindo aí o programa Bom Dia 98, na apresentação do amigo velho Luiz Ló. 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Você curtiu mais um bloco musical aí, rapaz, do programa? É Lino Julião cantou O Rabo do Jumento. Tá vendo aí, Edvan? Eu não quero pagamento, eu quero é outro rabo do jumento. Forró maior, rapaz, forró maior não, rapaz. Mastruz com Leite cantou Saga de um Vaqueiro, a pedido aí da prima Fátima Moreira, lá da Vila Campo. Flávio José, rapaz, cantou Pé na Estrada. E Jean e Giovanni, Teimosia, Teimosia. Genival Lacerda cantou Helena, meu bem. E Luiz Gonzaga, o rei do Baião, cantou Rainha do Mundo. Muito obrigado a você que está sintonizado na melhor, na mais gostosa de se ouvir, 98.7. Quero mandar aqui um bom dia para o amigo Antônio Paulo, rapaz, lá na rua Padre Cício. Lá também está meu primo Luiz Roseno. Aquele abraço é aos amigos, rapaz, Luciano, né? Ela também tá, dona Fransquinha, rapaz, é a Fransquinha, Cleidiane, o Francisco Antônio, o seu Braz, lá no final da rua. Bom dia para o tio Célia, para a tia Miriam também, lá na rua Padre Cício. Mas essa hora o tio Célia já tá lá no café dele, lá na rua, né? Quero mandar aqui um bom dia também para o amigo, rapaz, Carlos Ponte, né, rapaz, da Loteria Ponte, né? Nosso amigo, rapaz, Zé Flávio, aquele abraço, hein? Bom dia, Mário Filho, aquele abraço, muito obrigado aí pela audiência e pela preferência, né? É o Agroponte aí que é o nosso apoiador. Bom dia, Acácio, bom dia. Quero mandar aqui também um bom dia também, sabe pra quem, rapaz? Olha aí, ó. É, bom dia, seu Zé Carlos, de novo, seu Zé Carlos acordou, beleza? Valeu, seu Zé Carlos, aquele abraço. Bom dia pra todo o pessoal lá do posto de saúde, rapaz, nossos anjos da guarda lá, né? Eita, rapaz, muito obrigado aí a todos aí do posto de saúde, rapaz, na sede 1, sede 2, sede 3, né? Eita, coisa boa, né? Que Deus continue nos abençoando a todos nós. Bom dia para o meu amigo, rapaz, é Valmi Azevedo e dona Marlene Abreu, lá no Barro Vermelho. É, bom dia para dona Ana Padeira, dona Marlene Padeira, aquele abraço. 6 horas e 51 minutos em Rede Utaba e você curtindo aí o Bom Dia 98. É, bom dia para o seu Zé Coelho, rapaz. É, e dona Celi lá no Rio de Janeiro, aquele abraço, né? Lá também tá seu Antônio Bezerra também, rapaz. Gente boa lá em Vila Isabel. Aquele abraço.
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1: Eita, seu Lúcio, já é da hora, acaba, véi. São 6:57 em Rio Tava. E você curtiu aí, é, mais uma música do programa Bom Dia 98 com a banda Mapson, As Andorinhas Voltaram, né? Muito obrigado, seu Zé Carlos da Cabaceira, que já chegou agora, eu tô indo embora. Muito obrigado pela audiência, pela preferência. Quando são 6:57 em Rio Taba, muito obrigado a todos que estão comigo desde 5 horas da manhã, aqueles que mandaram áudio, mandaram escrita. Muito obrigado, bom dia a todos. E prometo voltar amanhã às 5 horas da manhã. Mas não desligue seu rádio, não, porque daqui a pouco tem a Nara Pocirone com o programa Playlist 98 até às 11 horas da manhã. Muito obrigado a todos e até lá. Até amanhã, se Deus permitir. Deus comigo e Deus com todos. Fui!

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0: Bom dia, bom dia, bom dia, meus amores. Bom dia, Rei do Taba, bom dia, Brasil. Está começando o melhor programa de todas as manhãs. Playlist 98. Na companhia que é sua amiga Naira Posidônio. E meus amores, bem juntinho, coladinho com vocês até as 11 horas da manhã, tocando a sua música preferida. Ligue, participe, o nosso WhatsApp está aqui, ó, liberadérrimo pra você, tá? Prontíssimo. 88999171040. Este é sua ZYV737, canal 254, Rádio Agreste FM de Rio Taba 98,7. Gostosa de se ouvir, não é? Hoje é 24/9/2026, né? 24 de setembro, menina. Quinta-feira, final de semana tá aí, hein? Passou rápido, hein? Amanhã é 25, né? Eita, aniversário da nossa querida Hélio Taba, 103 aninhos. E vamos que vamos de muita música, meus amores. Sejam todos muito bem-vindos, tá? Um ótimo dia pra vocês. Deus abençoe hoje e sempre, né?
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0: Safadão, menino. Wesley Safadão, borboletas. Ele vai estar aqui em Rio Tava daqui a pouquinho. Bom dia, bom dia, bom dia, meus amores.

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0: amores, é sucesso, a gente toca aqui pra você. Zé Vaqueiro, né? O Poporri. Sonho por sonho, deixaria tudo, dois corações e uma história. Não pode ser. Sucesso, né? Na voz de Zé Vaqueiro ficou lindo demais. 8 horas pontualmente, meus amores. 8 horas pontualmente, daqui a pouquinho, plantão de notícias pra vocês, tá? A notícia da ponta da língua. A gente sabe no tudo que tá acontecendo aí no nosso país, não é pelo mundo afora. E logo em seguida, não esquece também, vamos ouvir aqui sobre tudo, tudo, tudo sobre o nosso horóscopo do dia, né? Sobre o meu signo, o seu signo, não é? O nosso signo. A gente sabendo aqui o que que nossos signos vão nos orientar, nos aconselhar, não é? É daqui a pouquinho, meus amores. 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Um bom dia, maravilhoso a todos os nossos queridos comerciantes heritabenses. Bom dia para você que está nos ouvindo lá na sua empresa, na sua loja, no seu trabalho, enquanto você está nativa aí na sua rotina, né, na sua luta, e com o rádio ligado, ouvindo aqui a 98, né? Especial, nosso programa aqui, Playlist 98, né, meus amores? Bom dia também a todas as minhas secretárias do lar. É, estão lá na casa da patroa fazendo a faxina e com o rádio ligado ouvindo a gente. Obrigada pelo carinho, meninas. Já fui secretária do lar, viu? E tiro o chapéu pra vocês. Vocês são guerreiras, tá bom? E também um ótimo bom dia a toda senhora dona de casa que tá em casa tomando cafezinho da manhã com a família, não é? Aquela tapioquinha gostosa, aquele pãozinho francesinho, né? Que é o carioquinha, né? O tradicional. Com a manteiga, o café ali bem fresquinho, né? Junto com a família, não é? Já tomou o café? Já tá lavando a louça? Já tá se preparando para arrumar a casa? Eita, menina! Já tirou a carne do congelador? Já sabe o que vai fazer hoje pro almoço? Descobre. Sempre, sempre, amanhã toda com o rádio ligado ouvindo aqui a gente, né? Eu sei que é. Obrigada pelo carinho, viu? Bom dia a todos os nossos profissionais da saúde que sempre estão ali na batalha, salvando vidas, não é? Sempre estão ali no seu plantão, faça sol, faça chuva, não existe feriado, não existe nada. Vocês estão ali, ó, sempre disposto a cuidar da nossa saúde, né, gente? Obrigada pelo carinho a todos os profissionais da saúde, tá bom? E longe falar em profissionais da saúde, o meu sonho, vou compartilhar aqui com vocês, meus amores, o meu sonho é que a minha menina se forme em medicina. Sei que é difícil, muito difícil, mas não é impossível, né? Ela já sabe qual é a especialidade dela, que é ser cardiologista, né? Deus abençoe, né? Deus abençoe. O caminho que ela escolher, a profissão, eu apoio e defendo, né, gente? Apoio e abençoo, né? Mas é uma profissão linda, né? Como muitas que tem no mundo, né? Mas acho que salvar vidas é muito lindo, né? E exige muita responsabilidade, muita dedicação, né? Começando pelos estudos, né? Desde que Deus quiser, né? Deus proteja, né? E continuando aqui nos alores, meus amores, também quero mandar um super alô para os meninos dos postos de gasolina, isso mesmo. Os meninos que passam o dia todo no posto, abastecendo os transportes que entra e sai de nossa cidade, não é? O dia inteiro, gente. O menino também faz plantão, viu? Um ótimo dia de trabalho para vocês, meninos. Bom dia a todos os nossos pedreiros, né? Nossos serventes, né? Seria das nossas casas se não fosse vocês, não é? Nossos engenheiros, né? Bom dia também a todos os nossos pintores, mecânicos. Estão lá nas oficinas consertando carros, as motos do pessoal, fazendo portões, né? O rádio ligado, ouvindo aqui a gente. Um ótimo dia de trabalho, meninos. Bom dia a todos os nossos borracheiros, serralheiros, né? Nossos garis que deixam nossa cidade limpinha, organizada. Bom dia, bom dia a todo homem do campo, você que trabalha nas estradas, na linha férrea, na palha da Carnaúba, você que tá lá no meio do mato trabalhando, não é? Não tem sinal de internet, mas eu sei que alguém vai transmitir o recado, não é? Então, bom dia pra vocês, meninos guerreiros. De mim, uma noite só de prazer. Um ótimo bom dia a toda a família Rério Tabense, a toda mulherada trabalhadora de nossa querida Rério Taba, né? Fala aí, Rério Taba, né, gente? Amanhã, 25 de setembro, nossa querida Rério Taba vai estar fazendo aniversário, né? 103 aninhos, né? Graças a Deus. Cidade linda, maravilhosa, que cresceu muito rápido, né? Acolhedora, né, gente? Tudo que não pode ser. Cuida de quem já nasceu aqui na cidade, acolhe quem tá chegando, não é? Nossa cidade linda, maravilhosa, o melhor lugar do mundo pra gente morar, né? Pra gente viver e criar nossos filhos, né? Olha só, Denis lá no bairro do Engenho pede duas lindas canções internacionais, né? Uma delas é, deixa eu ver, Alphaville, né? Muito bem. Já já eu toco pra você, Denis. Um ótimo bom dia a todos os nossos ouvintes lá no bairro do Engenho. Ligadinho aqui com a gente. Toda a galera ali também de Açude do Mato. Açude do Mato ali de cima, de baixo, não é? Sempre ligadinho aqui na 98FM, no playlist 98. Obrigada pelo carinho. Assim, ele pede pra gente mandar um alô para Antônio Kleber, né? Muito bem, Antônio Kleber. Bom dia pra você, meu bem. E é hoje, né, gente? É hoje, comemoração do aniversário de Rério Taba, nossa querida cidade. Vai ter uma festa aí grande na rua, né? E como sempre, eu vou dar o meu conselho básico aqui pra vocês, tá bom? Cada um segue aí de acordo com a sua consciência, tá bom, meus amores? Se você for pra festa, que vai ter hoje à noite, né? De hoje pra amanhã, né? Mais ou menos à meia-noite, né? Tenha muito, muito, muito cuidado, meus amores. Não deixa de eu dar um conselho, né? Cada um segue aí pelo seu coração, né? Tenha muito cuidado. Se você puder, não leve criança de jeito nenhum. Deixe com alguém de sua confiança, pessoa de responsabilidade para tomar de conta dos meninos. Não leve não, porque festa não é lugar para criança, gente. É muito cansativo, a criança não vai aguentar, né? Não tem como, né? Rola muita coisa, não é? Então, se você puder, deixe a meninada em casa, viu? E outra coisa, leve só o básico para festa, tá bom? Não carregue a casa, tá? Se puder, vá de carona, deixe sua motinha em casa, seu carrinho. Saiba onde você está estacionando, não é? Leve só o básico ali na sua carteira, o seu documento, não é isso? Seu documentozinho, seu dinheirinho, o seu cartão, né? Não adianta nem dizer pra não levar celular, que todos vão levar, que querem registrar esse momento maravilhoso, né? Mas tem que ter cuidado, gente. Todo cuidado é pouco, né? Todo cuidado é pouco, né? Bora se cuidar, bora se proteger, proteger nossos filhos, né? e curtir com muita alegria, responsabilidade, viver a vida, né? A vida é um sopro, né? A gente não sabe se vamos estar aqui amanhã, né? Tudo tem que ser aproveitado, mas com muita responsabilidade, né? E ser feliz sempre, né? Mas cuidado é tudo, né, gente? Então vamos deixar de conversa, né? Falei demais, não foi? Um bora de música, né, meus amores? A música internacional do Dennis, lá do bairro do Engenho, né? Henry Stelles, não é isso? Acho que é, né, Dennis?
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1: É isso mesmo, meus amores. 8 horas e 21 minutinhos. Contando aqui para vocês a primeira do horóscopo do dia. E começando pelo seu signo de Áries. Bom dia, arianos. O cansaço que você está sentindo é devido à carga de trabalho, aos problemas que você vem carregando há algum tempo. Há uma diferença entre viver a vida intensamente e ser intenso em todas as áreas da vida. Você precisa aprender a regular isso, pois pode acabar acreditando que precisa lutar muito por tudo, quando muitas vezes estamos errados onde achávamos que estávamos certos. Quando você se desapega de algo importante

para você, porque não estava mais lhe fazendo bem, você deve estar ciente de que será um processo às vezes complicado, mas algo que você não precisava fazer, né? Touro, problemas em um relacionamento podem levá-lo a discutir com veemência e a dizer coisas que realmente não quer dizer ou que não são suas intenções. Portanto, tome cuidado com o que diz. Mantenha seus olhos sempre voltados para a frente e para o alvo. Você deve levar as reclamações de seu parceiro mais a sério e dar a ele o que ele merece. No trabalho, tome cuidado com as decisões erradas e não deixe que o estresse o faça obter por coisas erradas. Não faça ouvidos moucos aos conselhos deles. Apoie-se na pessoa amada quando precisar. Gêmeos, você tem que começar a tomar decisões importantes sobre o trabalho. É provável que não se sinta à vontade com os colegas que tem ou com seus superiores. Você sempre pode encontrar outro local de atuação, mas enquanto isso terá que esperar um pouco e aguentar. O problema que teve com seu parceiro há algum pouco tempo está começando a mostrar uma boa fase e a se dissipar para sempre suas vidas. Continue nesse mesmo tom para que possa consolidar muito mais o relacionamento que vocês têm. Você tem que levar muito mais a sério essa nova pessoa que está conhecendo. Não a deixe escapar. Ela pode começar a partir de hoje a se mudar para outro lugar se você não mudar a atitude que vem, né? Tendo, né? Câncer, um novo amor pode estar lhe causando problemas hoje. Vocês não estão se dando muito bem, então é bom reconsiderar se você realmente quer ter um relacionamento com essa pessoa. Lembre-se de que o amor é para ser feliz, não para sofrer. Uma espécie de pensamento vulgar passará pela sua cabeça hoje. Você deve anotá-los, pois pode ser uma ideia muito boa que você terá. Se não adotar, poderá se arrepender mais tarde. É hora de tomar a decisão de dar o salto e dizer a ele ou a ela como se sente, né? Nem sempre você terá uma boa resposta para esse tópico, mas pode começar agora para ter coragem de que precisará no futuro se isso acontecer novamente. 8:25, meus amores. Você conferiu a primeira aqui do horóscopo do dia. Tudo sobre o seu signo de Áries, Touro, Gêmeos e Câncer. Daqui a pouquinho eu volto com a segunda etapa do seu horóscopo do dia, contando tudo sobre o signo de Leão, Virgem, Libra e Escorpião. Aguarde. Eric Landa, Cidade Inteira. Participação de Xande Avião.

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0: Cleidson Gavião, ponto fraco. Participação com ele, Júnior Viana. Linda parceria, né? E linda canção também. 8h44, meus amores. O seu programa Playlist 98 já está de volta. Eu sou Nara Posidônio, tá? Muito prazer. E muito obrigada por você nos dar licença entrar aí na sua casa, aí no seu comércio, no seu carro, aí no seu trabalho, na rua, aonde você se encontrar. Muito obrigada pela sua preferência, tá? A gente aqui bem juntinho até as 11 horas da manhã, tocando a sua música preferida. E em falar em música preferida, eu estou esperando sua ligação, tá? Seu áudio, a sua mensagem, pra você pedir aquela sua música, tá bom, meus amores? Pode ser a música de sua preferência, eu toco na hora, com certeza. Olha só, o nosso WhatsApp, ó, tá aqui, prontíssimo, esperando só por você. 889-9917-1040. 889-9917-1040. Olha só, meus amores, quero mandar um super alô para o seu Zé Carlos em Cabaceira. Sempre, sempre, sempre, né? Direto, né, seu Zé Carlos? Ligadinho aqui com a gente. Muito obrigado pela sua preferência, tá? 8h45, meus amores. Daqui a pouquinho, plantão de notícias. Não deu certo colocar o plantão de notícias pra vocês no começo. Deu um probleminha aqui no computador, mas agora vai dar certo, tá bom, meus amores? E daqui a pouquinho, a sua segunda etapa do horóscopo do dia, contando tudo sobre o seu signo. 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

Acho Barba Vermelho, bom dia pra você, Cleidinha. Cleide pede, deixa eu ver aqui, risca faca, né? Com chão de avião, né? Banda Aviões do Forró, né, minha querida? Já eu toco pra você, tá, meu bem? Beijo, beijo, beijo, beijo, beijo a todos os nossos ouvintes no Barba Vermelho, nossa aldeota. Toda a galera ali na Praça da Caixa d'Água, ligada aqui com a gente. E vamos de música, né? 8:49. Tá aceso do acordeão, rei vaqueiro, não era eu no bolão.

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1: Quinta-feira, 24 de setembro de 2026. Este é o Giro de Notícias. Eu sou Norberto Notari e você acompanha os destaques do momento. Diretor do Banco Genial, Humberto Tubirambá Neto, e um executivo ligado ao Master, Antônio Carlos Freixo Júnior, são alvos de buscas nesta manhã em operação que investiga lavagem de dinheiro e organização criminosa no setor de combustíveis. O trabalho é realizado pelo Ministério Público em parceria com a Receita Federal. São cumpridos mandados em 7 estados brasileiros. O Supremo Tribunal Federal definiu que todas as mães, biológicas ou adotivas, têm direito à licença maternidade de 120 dias. A medida é válida para quem trabalha sob o regime CLT e também para servidoras federais. A Justiça do Trabalho de Goiânia proibiu que Luciano Lang, dono da Avan, faça manifestações políticas nas dependências da loja. A determinação inclui a não manifestação de conteúdo político eleitoral em reuniões, treinamentos, vídeos ou em canais institucionais da empresa. Um juiz federal determinou hoje que o presidente dos Estados Unidos, Donald Trump, restabeleça o acesso à Casa Branca para jornalistas da CNN, da NS Now e do Político. De acordo com a decisão, a proibição imposta aos 3 veículos de comunicação é inconstitucional. O presidente da Ucrânia, Volodymyr Zelensky, afirmou em discurso da ONU que o presidente da Rússia, Vladimir Putin, pretende ampliar a guerra para outros países europeus, incluindo territórios da OTAN. Segundo Zelensky, governos europeus receberam informações de inteligência sobre possíveis intenções russas. O técnico Carlo Ancelotti confirmou a equipe titular da seleção brasileira que vai enfrentar a Austrália amanhã, às 7 da manhã, no horário de Brasília. O time deve entrar em campo com Hugo Souza no gol, Mateuzinho, Marquinhos, Vitor Reis e Douglas Santos na defesa. Danilo e Bruno Guimarães aparecem no meio de campo e no ataque, Estevão, Rafinha, Endrick e Vinícius Júnior. O Giro de Notícias é uma produção da Agência Rádio Web. Produção e apresentação, Norberto Notari. Trabalhos técnicos, Mário Melo.
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4: Mari Fernandes, Maluca. Participação com ela, Lauano Prado.

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É isso aí, meus amores, já estamos aqui de volta. Playlist 98. Playlist 98. O meu, o seu, o nosso melhor programa de todas as manhãs, não é? É o bom, é o maravilhoso, hein? Aqui, ó, na gostosa de se ouvir, 98,7. 9:19, né, meus amores? 9:19, olha só. Daqui a pouquinho, a segunda etapa do horóscopo do dia, tá? Contando tudo sobre o seu signo. É daqui a pouquinho, tá? 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

o bairro São José dos Doroteus, sempre ligado aqui com a gente. E também um bom dia ali para, ali pertinho, Vila Campos, né? Ali é Vila Nova, né? A galera que mora ali pertinho do Hospital Rita do Vale Rego, né? Meu muito bom dia a toda essa galera dessa região aí de São José dos Doroteus, Vila Nova, Vila Campos, né? Ali, loteamento Salles Paiva, rampa de cima, rampa de baixo. Rua Padre Cícero, né? Praça da Estação, descendo um pouquinho, né? Bairro Pão de Açúcar. Galera que mora lá em cima do alto, ali no bairro Pão de Açúcar, né? Ali entre Pão de Açúcar e Santa Cruz, né? Ali pertinho a Praça da Estação, né? Claro, um bom dia a todo o pessoal do bairro de Santa Cruz Velha e Nova Santa Cruz, ligado aqui com a gente. E vamos de música, né? Folha Seca com Amado Batista e participação de Simone e Simária, né? E daqui a pouquinho, meus amores, o seu horóscopo do dia. Aguarde, tá?

0: eles falam sobre o seu signo para o dia de hoje.
1: É isso mesmo, meus amores, contando aqui para vocês a segunda etapa do seu horóscopo do dia. Signo de Leão. Bom dia, leoninos. Você tem a capacidade de comunicar muito bem o que deseja em um relacionamento. E se a pessoa ao seu lado não estiver ouvindo da maneira que você precisa, talvez seja a hora de seguir em outra direção. É provável que você se dê bem com uma pessoa que conhece há pouco tempo, mas isso levará a um relacionamento comercial muito interessante. Não seja tão crítico em relação às pessoas que acabou de conhecer, pois você nunca conseguirá conquistar alguém para a sua vida. Lembre-se de que você é um conquistador natural. Se você está conhecendo alguém recentemente e a pessoa demonstra pouco interesse, não espere mais, né? Comece a agir agora. Virgem, é um bom momento para ver sua família. Você provavelmente passará por uma fase frágil em que precisará de apoio e contenção de pessoas que estarão sempre prontas para recebê-lo. Não deixe que os outros o critiquem sem conhecê-lo. Não deixe que isso aconteça no seu trabalho nem na sua vida em geral. Hoje, provavelmente terá um confronto com alguém no seu local de atuação. Não deixe que isso afete o trabalho a ser feito em equipe. Separe o pessoal do trabalho. A imaginação deve ser deixada livre e permite que ela volte a ser livre para que possa criar as fantasias mais maravilhosas que então darão lugar a ideias que podem servir para um novo trabalho, né? Libra, se você está na fase de estudos, então deve começar a aprender mais com quem está lhe ensinando. Não tenha a impressão de que sabe mais só porque é mais jovem. É justamente por isso que você deve respeitar a experiência. Nem sempre quem ensina...
2: Essas não cumpridas.
1: Eles serão inestimável, pois permitirão que você chegue mais longe do que pensava em menos tempo. Coma mais legumes e frutas pela manhã. Um amigo muito próximo está pensando em lhe contar algo importante para ele. Pode ser um problema sério que ele esteja sofrendo, mas tudo tem solução quando encontramos um motivo. Ajude-o a ver a razão de seu desconforto ou tristeza. Lembre-se de que falar com respeito, né? Nossos erros podem afetar outras pessoas. Se deixarmos que isso aconteça, tente guardar seus defeitos para o sol, né? Eita, menina. Nove horas e 29 minutinhos. Você conferiu aqui a segunda etapa do seu horóscopo do dia, meus amores. Tudo sobre o seu signo de Leão, Virgem, Libra e Escorpião. E daqui a pouquinho a terceira e a última, tá? Sagitário, Capricórnio, Aquário e Peixes. Aguarde. E vamos de mais música, né? Panda, Corpo Nu.
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0: É isso mesmo, meus amores. Parabéns para os nossos aniversariantes erutabenses e conterrâneos, né? Do dia 24 de setembro de 2026, quinta-feira. Todo mundo bateu parabéns agora. Olha só quem está completando mais a primavera hoje. É você, Antônio Edivan Ferreira, na Rampa de Cima. Maria José Rodrigues, no Sassá, né? Pé de Serra. Chaga Necreto, né? Rua Coração de Jesus. Maria da Penha Bino, São Gonçalo, Rio de Janeiro. A Apolônio Açude do Mato e Gelsa Marques, no Barro Barro Vermelho. A todos os nossos aniversariantes, a família Grécia FM deseja muitos e muitos e muitos anos de vida, de saúde, de paz e alegria, de realizações. Tudo de bom pra vocês, meus amores. Deus abençoe hoje e sempre, tá? A todos os nossos aniversariantes, erutabenses e conterrâneos do dia 24 de setembro de 2026, quinta-feira. Um feliz aniversário, tá? Parabéns, parabéns. E olha só, se você conhece alguém que vai fazer aniversário, dê uma ligadinha aqui pra gente. 889-9917-1040. Aí você dá o nome dele completo, o endereço onde ele mora, a cidade onde ele vive, tá? Que a gente faz essa homenagem pra ele das 5 horas da manhã até as 22 horas, tá bom, meus amores? Parabéns, parabéns. São os votos da família Agreste FM a todos os nossos aniversariantes erutabenses do dia 24 do 9 de 2026, quinta-feira. Tudo de bom.
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0: Léo Magalhães, principalmente pessoas.

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1: É isso mesmo, meus amores, 98,7. Rádio Agreste FM de Jeritaba, a gostosa de se ouvir. A maravilhosa, não é?
2: Príncipe Encantado.
1: Príncipe Encantado com banda Calypso.
2: Longe de você.
1: 10 horas pontualmente, meus amores. Daqui a pouquinho, plantão de notícias pra vocês, tá? 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
1: O melhor restaurante Aquilo do Brasil está no Tocantins. Localizado em Palmas, o tradicional estabelecimento Maria Isabel conquistou o primeiro lugar no concurso O Quilo é Nosso 2026. A receita campeã que levou o estado a conquistar o primeiro título nacional foi o Tocantins no Prato, criado pela chefe Regiane Cardoso, com ingredientes tradicionais da região como mocotó, arroz branco preparado na banha de porco, farofa de carne de sol e vinagrete de banana da terra. A chefe Regiane Cardoso comemorou a conquista.
2: Quando nós fomos anunciado finalista, foi assim, um bilhão de emoções, né? Primeiro porque eu não esperava, né? Quando chegou o segundo lugar, eu falei, não, então nós perdemos a chance, tem gente melhor do que nós, mas não tinha ninguém melhor do que nós dessa vez, né? Não diante dos jurados. E assim, é indescritível, não tem palavras pra falar, mas eu estou muito feliz. E principalmente pelos meus filhos, pelo meu marido que acreditou em mim e pelos meus clientes do Tocantins, que eles acreditam em mim todo dia, que eles me jogam pra cima, eles falam assim, você vai vir com esse prêmio.
1: Além da qualidade do buffet, os restaurantes foram avaliados por várias etapas e critérios, como atendimento, ambiente e a receita criada para a competição. Antônio Alberto Aguiar, o Tombé, diretor de estabelecimentos da Pluxi, uma das patrocinadoras da competição promovida pela Associação Brasileira de Bares e Restaurantes, a Abrazel, avalia que o concurso ajuda a valorizar a diversidade da gastronomia e o modelo de restaurante que faz parte da rotina de milhões de brasileiros.
3: Quem entra num restaurante Aquilo não faz a menor ideia o que tem por trás daquilo ali. É uma equação muito grande entre ingredientes, preparo, variedade, a forma como aquele produto vem para ser servido, como é que aquele produto vai atrair os olhos do consumidor para que, de fato, ele possa se alimentar da melhor forma possível e da forma mais democrática possível. Então, esse concurso, ele traz uma oportunidade muito bacana de olhar para quem está por trás da nossa alimentação e reconhecer esse trabalho.
1: Ao todo, 15 restaurantes chegaram à final nacional em São Paulo, onde prepararam os pratos para um júri especializado. Além do Tocantins no topo do pódio, o segundo lugar foi para o Vila Mariã Restaurante Pizzaria, de Barra dos Coqueiros, em Sergipe, e o terceiro lugar ficou com o Versá, restaurante e eventos em Brasília. Agência Rádio Web, produção e reportagem, Karina Chagas.
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2: É isso mesmo, meus amores. 10 horas e 8 minutinhos, contando aqui para vocês a terceira e última do horóscopo do dia. Signo de Sagitário. Bom dia, sagitarianos. É provável que você tenha um encontro casual com uma pessoa na rua ou em algum lugar público. Isso pode começar com uma conversa inocente, depois pode ser algo mais no futuro. É importante que você não se feche para conversar com alguém que você não conhece, mas que chamou sua atenção de alguma forma estranha, né? Você não vai se arrepender. Hoje pode surgir algumas confusões, seja no seu relacionamento, se você tiver um, ou se precisa que a pessoa que você ama explique novamente algo que não ficou claro para você. Então você deve começar a fazer as perguntas certas. Não deixe que um manto de dúvidas se conforme entre vocês, né? Capricórnio, você tem algumas ideias novas, mas não sabe se elas serão bem recebidas em seu trabalho. Não tenha medo de mostrar o que tem pensado. Você precisa explorar novos pensamentos e fazer novos projetos para subir em seu trabalho. Não é bom sentir que o relacionamento que temos é uma prisão ou uma espécie de prisão. É melhor tentar ver o que está formando como algo muito bom que pode ajudá-lo em todas as áreas, e não necessariamente algo que restrinja sua liberdade de alguma forma. Seus objetivos são muito claros e você quer alcançá-los o mais rápido possível. Aquário, se você está em um novo relacionamento e uma pessoa do passado aparece em sua vida hoje, você deve ser honesto com a nova pessoa que está em seu mundo. Você não pode fazer algo que não gostaria que fosse feito a você. Lembre-se de que é importante ser sempre sincero e verdadeiro. Caso contrário, você gerará coisas negativas para a sua vida, coisas que não permitirão que você seja feliz mais tarde, né? É o famoso lei do retorno, né? É um bom dia para sorrir. Faça isso sem medo. Se você tem coisas para melhorar em sua casa, tenha sempre em mente que tudo deve estar de acordo com seu orçamento, sem perder claramente seu próprio estilo. Procure maneiras de fazer melhorias e mudanças com pouco dinheiro, né? Peixe, sua capacidade de fazer amigos é muito boa. Aproveite, é sempre bom conhecer pessoas novas. É um bom momento para acreditar novamente que o amor é possível e que a pessoa que você está conhecendo tem tudo o que você procura. Não fuja do amor, ele o seguirá aonde quer que você vá. Dê a si mesmo a chance de entregar seu coração novamente. O caminho está bem claro e aquela decisão que você demorou a tomar agora parece muito óbvia, né? Não se esqueça de decidir conscientemente e sempre tenha em mente as consequências de suas ações. Não deixe que você perca a oportunidade, né? 10 horas e 12 minutinhos, você conferiu aqui a última do horóscopo do dia. Tudo sobre o seu signo de Sagitário, Capricórnio, Aquário e Peixes. Amanhã, sexta-feira, eu volto mais com o horóscopo do dia para vocês, meus amores. E a próxima música que vamos ouvir é Coração Machucado, com Wesley Safadão. Esta é a pedida de Regina, lá no Barba Vermelho. Bom dia para você, Regina. Tudo de bom, minha linda? Então vamos ouvir sua música, né? Coração Machucado, com WS. Ele vai estar aqui em Heriotaba, fazendo aquele showzaço, né? Novamente, né? Pela segunda vez, né? Segunda não, né? Acho que é terceira vez, né? A primeira vez que ele veio, ele era um menino ainda, né? Ele tinha o cabelão bem compridão. Acho que ele tinha o quê? Uns 15 para 16 anos. Mas já era uma fera, viu? Já fazia sucesso. 10 horas e 13 minutinhos.
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É isso aí, meus amores, 10 horas e 31 minutinhos. Playlist 98, o nosso melhor programa de todas as manhãs. Eita, reggae gostoso, hein? Maravilhoso. Ligue, participa, meus amores, peça sua música. A música de sua preferência, eu, Nara Posidônio, toco pra você, claro, na hora, tá bom? É só você ligar, mandar um áudio, uma mensagem, tá? Um zap aqui pra gente e escolhe aí uma música bem legal. Oferece pra alguém especial, somente pra curtir. 88999171040. Ei, vai curtir a festa hoje à noite, vai? Ah, na madrugada, né? De hoje pra amanhã, né? Vai com cuidado, tá bom? Responsabilidade, não exagera no álcool, tá? Se divirta-se com juízo, né? Curta bastante a festa, namore muito, curta com a galera, os amigos. Se for levar a criança, não tire o olho do menino. Cuidado, cuidado, cuidado com nossas crianças. Todo cuidado é pouco, tá? Leve só o essencial, gente. Não leve a casa no bolso, não, tá? Leva só seu documento, né? Um trocadinho ali no bolso, cartão, com cuidado pra não perder o cartão também, né? Pra no outro dia não tá esse monte de gente aqui na rádio, né? Já avisando que perdeu seus documentos, sua chave e tal, né? Sua carteira. Então, vamos ter cuidado, meus amores. Vamos curtir o aniversário de nossa querida Hélio Taba com muito amor e carinho e cuidado, né? Responsabilidade é tudo, né? Tudo. E vai trabalhar no outro dia, vai? É, outro dia é sexta-feira, meu irmão. É, o pessoal da rede municipal vai estar de folga, né? Algumas pessoas também, né, vão estar de folga. Mas nós vamos estar aqui, ó, normalmíssimo. Se eu for, eu vou ter que vir direto pra cá, gente. Não vou nem dormir. Mas a vida foi feita pra viver, né? Isso, meus amores, vamos viver a vida, né? Pra quem gosta de curtir uma festa, de sair de casa, se divertir, muito bem. Pra quem não gosta, quer ficar em casa ali descansando e tal, também a gente respeita, né? Cada um no seu gosto, não é isso? O importante é viver a vida, né? Ser feliz. A vida é um sopro, né, gente? A gente não sabe do nosso dia de amanhã, não é? Então não importa como a gente aproveita a vida, né? O importante é a gente curtir com aquele cuidado ao lado de nossa família, nossos amigos, né? Das pessoas que a gente ama, não é? 10 horas e 34 minutinhos, vamos de música. Olha só, meus amores, daqui a pouquinho a fofoca das celebridades, tá? Contando tudo, tudo sobre o que tá acontecendo ali no mundo dos artistas, né? Da TV, do teatro, do cinema. Daqui a pouquinho eu vou procurar um babado fortíssimo pra gente fofocar, tá? Vamos de saudade com eles, The Fever's, Mar de Rosas.

10h38. Vamos para a fofoquinha das celebridades, meus amores. Olha só, deixa eu ver aqui. Mara Maravilha defende sorvetão em processo de Xuxa. Desculpa para humilhar. Vamos saber mais. Maravilha decidiu defender publicamente André Sovetão e Conrado após a ex-Paquita ser processada por Xuxa Meneghel. Menina! Seu Instagram, Mara compartilhou uma foto ao lado do casal e escreveu um texto em defesa deles. Ela afirmou que cobrar uma dívida é legítimo, mas criticou o que considerou uma tentativa de humilhar e expor quem está sendo cobrado. É legítimo cobrar uma dívida, né? Usar isso, né? Como desculpa para humilhar, expor e tentar destruir a imagem de alguém, só mostra que por trás da cobrança existe uma necessidade de diminuir o outro. Quem precisa humilhar para se sentir superior já revelou muito mais sobre si do que sobre quem está sendo cobrado. Em seguida, a apresentadora fez novas críticas sobre o uso da fama e da influência, né? Mara disse que quando a exposição pública ultrapassar a questão financeira, os danos para quem está sendo cobrado podem ser maiores do que a própria dívida. Há quem transforme a própria fama em endeusamente, fazendo de si uma identidade acima de qualquer questionamento. Quando vira poder, a influência vira manipulação, né? E o que deveria ser decidido pela justiça vira julgamento público causado à vítima, danos que pode se tornar muito maiores do que a própria questão da cobrança. A Rainha dos Baixinhos entrou com uma ação contra a ex-Paquita por conta de uma dívida relacionada a um apartamento no Recreio dos Bandeirantes, na zona sudoeste do Rio de Janeiro. O valor atualizado dos débitos relacionado ao imóvel chega a cerca de R$ 26 mil. De acordo com as informações do processo, o imóvel havia sido cedido por Xuxa a Sovetão por meio de um contrato de comodato, né, firmado, né, em janeiro de 2020, com previsão de 48 meses. O acordo estabelecido de Sovetão ficaria responsável pelas despesas de condomínio, IPTU, taxa de incêndio, luz e gás. O imóvel teria sido devolvido em abril de 2021 com débito, que atualizados chegam a aproximadamente 26 mil. Eita, menina! Em um pronunciamento nas redes sociais, Sovetão também se manifestou sobre o caso e explicou que só tomou conhecimento da dívida em 2023. Segundo a ex-Paquita, ela tentou negociar o débito diante das dificuldades financeiras que enfrentava na época, quando o marido Conrado lutava contra o câncer. Sovetão contou ainda que naquele período solicitou o parcelamento da dívida em 22 vezes, mas a proposta não foi aceita e propus um acordo que daria para a gente pagar em 22 vezes. Ela não aceitou porque ela falou que no máximo aceitaria em 2 vezes. Eu realmente não tinha condição de pagar naquela época, afirmou. Eita, gente, o babado aí é forte, né? A ex-Paquita, né, Sovetão? E era muito amiga da Xuxa Meneghel, né? Muito amiga mesmo. Aí, como envolve dinheiro, né? Aí atrapalha tudo, né, gente? 10h42, meus amores. Essa foi a fofoquinha das celebridades. Amanhã, sexta-feira, eu volto mais com o babado dos nossos artistas, contando tudo o que está acontecendo ali no, na vida dos nossos cantores, atrizes, né? Novelas, cinema, teatro. Aquela fofoquinha básica, né? Amanhã tem mais.

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0: isso mesmo, meus amores. Aqui você liga e fica bem juntinho, coladinho com a gente. Até as 11 horas da manhã estamos aqui, ó, ali fazendo companhia. 10 horas e 53 minutinhos. E olha só, quero mandar um super alô para toda a galera lá nas obras no Muquem, né? Todos os pedreiros, serventes, ligadinho aqui com a gente. O Vage, o Jonathan, tio Áureo, né? Tio Auricélio, Igo Terror, Arthur Rufino. E eles pedem a música com Wesley Safadão. E dá um grande alô para essa rapaziada, os meninos trabalhando nas obras lá no Muquem, com o rádio ligado, ouvindo aqui o programa Playlist 98. Muito obrigada pela preferência, meninos. Um ótimo dia de trabalho. E aí, vão para festa? Amanhã vão trabalhar na obra, não tem como, né? Tudo de bom para vocês, meninos. 10 horas e 54 minutinhos, então vamos ouvir, né? A saideira aqui dos meninos, né? Lá nas obras de Muquem, né? O Vage, Nonato, tio Auro, tio Auricélio, Igo Terror, Arthur Rufino, né? Pra toda essa galera.
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0: 11 horas pontualmente, meus amores. Vamos para a nossa dica do dia e a nossa despedida. Nessa música linda, maravilhosa dele, né? Cazuza. Faz parte do meu show, lindo, né?
1: Verdade, baby, é prática.
0: Olha só, bom dia. Hoje é um dia para praticar paciência e aceitação. Às vezes, as coisas não acontecem de acordo com nossos planos e podemos nos sentir frustrados, né? No entanto, lembre-se de que tudo acontece no momento perfeito. Confie no processo da vida e flua com ele. Aprecie cada etapa de sua jornada, mesmo as mais difíceis, porque elas oferecem lições valiosas. Permaneça calmo e sereno em meio à adversidade. Confie que tudo se resolverá da melhor maneira possível. O que for seu será, né? Tiver escrito, vai acontecer, né? É só ter paciência e fé, né? Horas e um minutinho, meus amores. Programa Playlist 98 vai ficando por aqui, tá? Agradecendo muito pela sua companhia, prometendo voltar amanhã, sexta-feira, se Deus quiser, tá? Você vai ficar com a saideira do programa, é Cidade Nua com Fagner, né? Daqui a pouquinho o programa Ponto de Fé, ao meio-dia, notícias do dia, e às 13 horas, Antena 98. Tchau, meus amores, fiquem todos com Deus. Cuidado se você for curtir a festa, tá? Responsabilidade é tudo, tá bom? E amanhã eu espero todos vocês aqui, tá? Beijo, fui!

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Olá, amigos, muito bom dia. Deus abençoe a todos vocês. Está no ar o nosso programa, O Ponto de Fé. Que o Espírito Santo abençoe seu dia hoje, abençoe sua tarde. Que através da fé ele possa te guardar, te proteger, não é? E te abençoar. Tá certo, amigo, amiga? Meu bom dia, você que ouve da sua casa, muito bom dia. Você que me ouve aí dos interiores, dos sítios, daqui próximo aqui, você de Cipó, né? Você de Alto Zonório, você que me ouve aí, em qualquer parte, né? E com certeza, amigo, há um Deus que é poderoso e grande para abençoar a sua vida, tá bom? Hoje é quinta-feira, é um dia todo especial, é um dia que nós estamos orando pela família. Hoje é quinta-feira, oração pelos casais, pela vida sentimental, pela sua casa. Hoje é um dia todo especial, voltado para que Deus possa te abençoar. Amigo, amiga, o nosso Deus é grande e poderoso, tá certo, amigo? É uma questão de você crer e não duvidar dentro do seu coração, tá bom? O nosso zap aqui da rádio é o 99171040, repetindo, 99171040, você manda para cá o seu nome, para juntos fazermos uma oração. Quando faltar 10 para o meu dia, vamos levantar um grande clamor de oração por você, pela sua casa, sua família. Amigo, amiga, para que Deus possa te abençoar. Levanta a cabeça, meu irmão. Levanta a cabeça, que nem tudo está perdido. Tá certo? Sempre há uma saída, sempre há uma solução. E com certeza, amigo, amiga, Deus está aí com você. E o que mais Ele deseja, amigo, é transformar, é abençoar sua vida e te dar vitória contra esse mal. Depende se sua casa está em pé de guerra, sua família é briga, contenda, desunião, você não consegue se entender com seu ente querido. Meu amigo, amiga, hoje é um dia de oração, é um dia de clamarmos a Deus, de buscar a Deus, amigo. Tá certo, amigo? Busca a Deus, amigo. Não se entregue, não. Tá certo? Se na sua casa não tem tido paz, é porque existe o mal por trás, né? Se na sua casa não tem paz, é briga constantemente. Eu já procurei ajuda em tudo que é lugar, já procurei psicólogo, já procurei psiquiatra, já fui em tudo que é lugar, já procurei ajuda, terapia, já fui em vários lugares e ninguém consegue descobrir o que eu tenho. Amiga, amiga, isso é um mal na tua vida. Isso é uma força das trevas que está agindo na tua casa, na tua vida, que está provocando na sua vida esse mal. Por isso, hoje, quinta-feira, aqui na Universal nós temos a Terapia do Amor, uma reunião especialmente voltada para você que deseja uma mudança, um milagre na tua vida ou sentimental, na tua família, no teu lar, tá bom? Vamos uma canção bonita, né? Jesus disse: eu sou a luz do mundo, aquele que me segue não andará em trevas. Jesus é essa luz, tá certo? Com certeza ele vai abençoar, tá, a sua vida. Vamos lá.

0: É, amigo, essa luz, com certeza, amigo, tá certo? É o Senhor Jesus Cristo. E essa luz que muda a tua vida, muda a tua casa, a tua família. Quando essa luz chega até você, amigo, então tudo que é treva é desfeito. Pastor, como é que eu faço para que essa luz chegue na minha vida? Amigo, amiga, é isso que então vamos ensinar hoje na igreja. Não é? Porque muitas pessoas, elas querem que a luz de Cristo venha sobre sua casa. Mas qual o caminho? O que que eu tenho que fazer, pastor, para que essa luz chegue na minha casa? A Bíblia, amigo, ela é bem clara, amigo. Quando ele diz: buscar-me-eis e me achareis, quando me buscar de todo o vosso coração. Vinde a mim todos que estamos, quer dizer, nós temos que se achegar até Jesus. E como é que eu faço isso? Através da sua oração, da sua vida voltado para Deus. Quando você passa a crer na palavra, você passa a obedecer no que está escrito na Bíblia, no que está escrito na palavra de Deus, tudo para você muda, meu amigo e minha amiga. Por isso eu quero chamar a sua atenção, você que deseja hoje uma mudança na sua vida, uma transformação na sua casa. Jesus é este caminho, a verdade e a vida. E o que mais ele deseja é mudar a sua história. Tá bom, minha amiga? Então faça isso. Venha hoje aprender como essa luz vai chegar na tua casa, chegar na tua vida. Tá bom? Vamos fazer o seguinte, vamos agora ao quadro Escola do Amor Responde com o Bispo Renato e Dona Cristiane Cardoso. Tá bom? Vamos hoje é um ensinamento muito forte, né? Por que que muitos casais vivem em pé de guerra? Por que que muitos casamentos não dão certo? Qual o motivo? Qual é a razão? Por que que tem casal que, desculpa a expressão, como fosse cachorro e gato, né? É uma briga, discussão, não dá certo, quer separar, não consegue se entender, não consegue conversar, por quê? Então, o Bispo Renato, ele vai tirar algumas dúvidas, e com certeza, se você é nessa situação, escute essa palavra do Bispo Renato, daqui a pouquinho voltamos com vocês, escuta aí, vamos lá.
1: O que acontece com a maioria dos casais que tem problemas, ou mesmo quando acontecem algumas briguinhas, alguns desentendimentos, casais que divorciam, seja do problema menor ao problema maior, o que normalmente acontece? O que acontece é o que acontece com todas as relações humanas, que nós somos muito mais hábeis para enxergar o erro do outro, os erros dos outros, do que os nossos. Somos muito hábeis a respeito disso. Eu tenho certeza, se você tiver de dar uma lista de defeitos ou de falhas do seu cônjuge, não vai demorar

0: muito para você falar, mas para dar uma lista de falhas a seu respeito, você vai demorar um pouquinho mais. É normal, é natural. Nós olhamos para frente, nós olhamos para o que está fora, normalmente não olhamos para o que está dentro. E mesmo quando olhamos no espelho, vemos só a roupa, vemos só a aparência, não vemos o que está aqui dentro, o comportamento. Então, o grande erro dos casais, das pessoas que querem consertar os problemas de relacionamento, é culpar o outro. Culpar. Falar o que está errado com o outro. Quando o outro traz uma reclamação, ao invés de ouvir a reclamação, a pessoa pensa logo em outras reclamações para compensar os defeitos próprios. Se ela chega e fala: poxa, você mentiu, você falou algo para mim que não estava correto, ele vai logo lembrar de uma situação em que ela fez a mesma coisa, ou pior, vai falar: mas você também fez isso e isso e aquilo. E fica nesse jogo de vai e vem. Então, isso eu não preciso falar para você, que não leva a lugar nenhum. Essa comparação de falhas, a comparação de erros, ou você exaltar as suas virtudes, porque você tem virtude, você gosta de olhar para as suas virtudes, e comparar as suas virtudes com os defeitos do outro. Olha, eu sou assim, eu sou uma pessoa que eu nunca, você sabe que eu nunca falo mentira, que eu sempre falo a verdade para você, mas você, aí você compara com a falha do outro. Então isso é um exercício fútil, fútil. A única coisa que isso traz para o casal é frustração. Frustração não resolve absolutamente nada. Até porque isso parte do princípio falho que você pode mudar a outra pessoa apontando os erros dela. Isso não acontece. Nós não podemos mudar ninguém. Nem Deus pode nos mudar, sabia disso? Você sabia que Deus não pode nos mudar? Deus não pode mudar a gente. Deus nos dá o quê? A palavra dele. Se nós ouvirmos, cremos nela e decidirmos aceitá-la, nós mudamos com a ajuda dele. Mas se nós não quisermos, ele não força ninguém a mudar. Então, se Deus não faz, desista de tentar mudar outra pessoa. O que você deve fazer ao invés de tentar mudar outra pessoa é olhar para você e fazer a seguinte pergunta para você mesmo: o que eu poderia fazer diferente? O que eu poderia, neste relacionamento, em relação ao meu cônjuge, fazer diferente do que eu tenho feito? O que eu poderia fazer melhor? O que eu poderia deixar de fazer que eu sei que está errado? Ou passar a fazer que eu não tenho feito? Isso é muito mais produtivo e vai ter um resultado muito mais rápido no seu casamento, e isso sim vai ajudar, vai incentivar a outra pessoa a querer mudar.
1: Essa pergunta, a pessoa tem que se olhar, ela tem que se avaliar, né? E normalmente a pessoa não faz isso porque ela está olhando para outra. Eu cometi esse erro, por muitos e muitos anos eu cometi esse erro. Não só com o Renato, mas com meu filho também. Eu olhava para o erro deles e eu não olhava o meu erro. Isso é muito comum. E quando a gente não olha, né, não se enxerga, a gente não se avalia. A gente até sabe, quando você falou, né, fala aí os seus erros. Eu saberia falar os meus erros, mas eu teria uma razão por eles. Então, por exemplo, eu era ciumenta com o Renato. Mas eu tinha uma razão para ser ciumenta. Eu sou ciumenta porque o Renato não me dá atenção. Então, a gente sempre tem uma justificativa por ser daquele jeito, porque a gente não está olhando para a gente. E quando eu comecei a olhar para mim, eu vi que eu era ciumenta porque eu era insegura, porque eu tinha outros problemas. Esses problemas vieram antes do Renato, estavam dentro de mim. Então eu pude mudar, eu pude ver, não, então eu sou assim, porque eu penso assim, porque aquilo aconteceu e tal. Então eu pude resolver o meu problema. Quando eu resolvi meu problema, o Renato, ele não estava me dando tanta atenção quanto hoje. Hoje ele me dá bastante atenção. Mas ele, no início, quando eu mudei, ele não tinha mudado ainda. Mas eu mudei. Então a minha mudança não foi porque ele mudou. Foi porque eu resolvi o meu problema principal. Então quando você olha para você mesmo, quando você se avalia, você tem como resolver problemas que ninguém pode resolver por você. Deus conhece esses problemas, Deus vê esses problemas, Deus sabia das minhas inseguranças. Mas por que que todos esses anos, os anos que eu passei problemas no meu casamento, Ele não me mostrou? Ele mostrou. Só que eu cometi o erro que muitos casais cometem. Eu ia para Deus pedir para Ele resolver o Renato. Eu estaria aqui na frente falando, meu Deus, muda o Renato. Muda o Renato. Eu não achava que eu tinha um problema. Eu achava que eu tinha problema por causa do Renato. Então Deus não podia falar comigo. Deus não podia me mostrar. Como é que Ele vai resolver um problema que você não quer enxergar? Como é que Ele vai te ajudar numa coisa que você não quer pensar nisso? Por isso que a palavra de Deus diz que a gente não sabe pedir. Porque a gente às vezes está pedindo uma coisa, não é isso, minha filha. E Deus está falando assim, não é isso que você precisa. Não é aí que você vai resolver seu problema. Seu problema não está no seu marido ou na sua esposa. O seu problema está em você. Se você resolver o seu problema, você não vai mais ter problema com ele. O Renato, ele era deficiente em atenção? Era. E não era muito atencioso. Não dava muita atenção, falava muito, conversava muito. Ele tinha essa deficiência. Mas isso foi resolvido assim, ó. Depois que eu mudei, eu me tornei uma pessoa diferente que incentivou o Renato a mudar. Então, a mudança do Renato não foi assim, ah, ele fez um propósito, não, eu vou lá fazer, Deus vai mudar. Não, a minha mudança incentivou. Às vezes você está aí lutando pelo seu marido, às vezes ele nem está aqui hoje. Ele nem está aqui hoje. Você gostaria que ele estivesse aqui, mas ele não vem no tempo. E você só fica pedindo, meu Deus, muda meu marido, toca no coração do meu marido. E às vezes o problema está em você. Você não tem incentivado o seu marido a mudar com a sua mudança. Você continua a mesma pessoa, insegura, ciumenta, carente, com conflitos interiores, traumas complexos. Você tem pensamentos de, sabe, superioridade. Você é um homem orgulhoso. Você é uma mulher que quer ser independente. Você não quer ouvir. Você não acha. Você sempre tem que estar por cima. Você acha que você sabe tudo. Tudo isso são problemas seus. São seus problemas. Então não coloque o problema nele. Não coloque o problema nos filhos. Você tem que resolver os seus problemas. Mas você vai resolver quando você parar de ficar olhando para eles e olhar para você. Se avaliar, foi o que eu fiz. A minha mudança como pessoa, como a Cristiane 2.0, aliás, 1.0. De hoje eu já sou 2.0. A 1.0, a minha mudança foi essa. Foi, mas aí sim, Deus pôde falar comigo. Aí sim, eu ouvi o que Deus tinha para... Ele me ensinou a mudar. Aí sim, Ele me ensinou a me valorizar, a me amar. Ele me ensinou tudo isso, mas porque eu comecei a olhar para mim. Então, esse é o segredo. Parei de olhar para o Renato, comecei a olhar para mim. O Renato começou a olhar para mim também.
0: É porque é difícil você olhar para uma pessoa que toda vez que você olha, ela espeta os teus olhos. Você não quer mais olhar. É ou não é? Você chega perto, dá uma no olho e você... Quando eu passei a olhar e vi que ela não estava mais espetando os meus olhos, mas estava ocupada com os erros dela e começou a melhorar como pessoa, naturalmente, isso também é natural, do ser humano. Assim como é natural você ver os erros dos outros, né? Também é natural quando você está ao lado de alguém que está melhorando, que está avançando na vida, progredindo, independente de você, é natural você também correr atrás para não ficar para trás. É natural. Se no teu trabalho, por exemplo, você trabalha com pessoas que estão sempre se esforçando para ser melhor, você também vai se esforçar para ser melhor. Porque a melhoria delas força você a ser melhor, senão você vai ficar para trás. Não é diferente no casamento. Se o teu marido, se você, esposa ou marido, estiver melhorando como pessoa, independente do seu cônjuge, olha, eu vou trabalhar no meu temperamento, eu vou trabalhar na minha vida espiritual, eu vou trabalhar no meu caráter, eu vou melhorar como pessoa, porque eu não me julgo já perfeito, eu sei que eu tenho muito a melhorar, então eu vou trabalhar em mim. Você naturalmente vai começar a avançar. O que vai acontecer com a outra pessoa? Ela vai ficar para trás. E ninguém quer ficar para trás. Então, isso funciona mais do que você ficar apontando os erros do outro. Toma aqui, é isso aqui. Não dá. Então, o que eu posso fazer diferente? O que eu posso fazer melhorar? E comece pequeno. Não precisa, tem que mudar muita coisa. Pouco a pouco, vai mudando um pouquinho. Que você, na força de uma mudança pequena, você vai conseguindo fazer as mudanças maiores.

É, amigo Thaí, você acabou de ouvir nessa mensagem do Bispo Renato. E, amigo, é isso mesmo que tem que fazer. Por isso, hoje estaremos aqui na Universal, nesta fé, determinando a tua vitória, a tua bênção. Você que necessita de ouvir uma palavra, hoje é um dia especial. Nós teremos ali a palestra. A palestra para os casais, a palestra para também os solteiros, né? Você que deseja ter uma direção na sua vida, hoje com certeza Deus irá falar com você. Nós fazemos um convite todo especial para você não faltar. Anota o endereço. Aqui na rua Coração de Jesus 280, bem aqui no centro, aqui próximo aqui, né? Em frente à Caixa d'Água, ao lado da antiga delegacia, estaremos junto com vocês com essa determinação. Nós fazemos a você um convite todo especial para que você, amigo, não falte hoje, tá certo? Daqui a pouquinho teremos a oração da fé. Anota o telefone 99171040. Manda para cá o teu nome para a oração. Daqui a pouquinho, né? Vamos ver quem mandou para cá o nome. Nossa amiga Rosilene pede oração aí, né? Pela sua família, pela sua casa, pelo seu esposo, né? Pelos seus filhos. E também pela sua saúde, né, Rosilene? Vamos orar, viu? Deus vai dar vitória. Se preocupa não. Deus é contigo, meu Deus. Deixa eu ver aqui. Bom dia, pastor Marco. Gostaria de oferecer o hino com Rota Neto para a querida esposa, a Marli. Tá ligado? Meu amigo aí, o Antônio, né? Uma canção para sua esposa, a Marli. Nada me separa desse amor, né? O Antônio aí pede essa canção para sua esposa, a Marli. Que Deus abençoe a dona Marli. Tá ligado, a vitória, viu? Bom dia, pastor Marcos. Um ótimo final de semana com a bênção de Deus para todos nós. Tá ligado? Vamos orar daqui a pouquinho forte. Você que está conectado conosco, vamos fazer o seguinte, pessoal. Vamos agora já fazer colocar uma canção. E em seguida já vamos entrar diretamente em oração. Tá? Vamos já orar pela sua casa, pela sua família, pela sua vida. Vamos determinar, amigo, que hoje ainda Deus possa operar um milagre na sua casa. Eu sei que tem muita gente, né? Muitos pessoas que não conseguem ligar para cá, não conseguiu ligar. Mas está em casa agora em oração, tá certo? A nossa amiga Solange do Cipó, estou vendo programação. Também a nossa amiga Francisca Helena do Pão de Açúcar, Dona Isabel, né? Também a Aparecida, Dona Isabel do Vila Nova, né? E também o nosso amigo aí da Santa Cruz Velha, que Deus abençoe todos vocês aí. Nosso amigo Francisco Auricelli, também Eliane, né? Que Deus abençoe a todos. E você que tem casa agora, você que mora em um sítio, você que mora em Pires Ferreira, Cariré, né? Vamos agora orar, gente? Vamos se preparar? Vamos fazer o seguinte, prepare sua água aí, porque hoje vamos orar forte, tá? Vamos uma canção e após esta canção já retornaremos já com a oração da fé. Hoje a oração vai ser mais cedo, tá bom? Prepare a sua fé, após esta canção vamos retornar já, determinando a tua vitória, com certeza Deus vai te abençoar. Vamos lá.

nosso Deus e nosso Pai Todo-Poderoso, nós entramos aqui em oração, meu Pai, pedindo por essas pessoas que, meu Deus, necessita de um milagre, meu Deus. Essa pessoa que é vítima de uma obra do mal, essa pessoa que está sendo perseguida, meu Pai, atormentada por um problema, meu Deus, espiritual. Essa casa que não tem paz, é briga, essa pessoa que vive, meu Deus, ameaçada de inveja, de olho grande. Essa pessoa, meu Pai, que ora conosco, meu Deus, porque somente o Senhor quem pode resolver essa situação, Jesus. Então envia agora o teu poder nesta casa, meu Pai. Envia a tua unção agora nesta família, Jesus. E começa a desfazer essa obra maligna. Começa agora a quebrar todo o trabalho que foi feito, toda a bruxaria, toda a obra maligna, que comece agora a cair por terra, meu Deus, porque nós não podemos aceitar a esta situação, meu Deus. E nós assim determinamos: envia o teu poder nesta casa agora, Jesus Cristo, e começa a desfazer esse mal, meu Pai. Arranca esta doença, essa enfermidade que está no corpo desta pessoa, porque está escrito que o Senhor levou na cruz as nossas dores, doenças e enfermidades. Meu Deus, eu determino agora que através da fé essa pessoa seja curada, seja liberta, seja livre desta opressão maligna, pois assim, meu Pai, nós determinamos que através da fé o poder do Senhor desfaça agora, quebra agora toda a obra do mal. Meu Deus, assim nós determinamos, Espírito Santo, e eu declaro que essa pessoa seja agora curada, seja agora liberta, seja livre desta opressão maligna, meu Deus, que através da fé, que aonde chegar esta oração, que o teu poder também chegue nesta casa, Jesus Cristo. E eu declaro que essa pessoa agora seja curada, seja liberta, seja livre dessa opressão do mal. Meu Deus, é isso que nós te pedimos, meu Deus. E assim, meu Pai, nós entregamos nas tuas mãos, com toda convicção e certeza, meu Pai, de que essa pessoa seja curada, seja liberta, livre dessa força maligna. Deus, eu liberto essa pessoa, que ela receba a cura e receba a libertação. Deus, eu oro, meu Deus, para a cidade de Heriutaba, Jesus. Jesus, acampa os teus anjos, meu Deus. Ó Deus, quebra toda a ação das trevas nessa cidade, Jesus. Que o poder do Espírito Santo, meu Pai, a tua mão poderosa, esteja sobre a cidade de Heriutaba, meu Deus. E quebra, meu Pai, toda a força do mal que impede essa cidade de desenvolver, que impede essa cidade de crescer. Deus, amarra, meu Pai, agora toda a legião do mal, todo o principado, potestade do mal que opera, colocando fracasso, miséria, amarrando a cidade, que seja queimada e amarrada agora toda obra maligna, e que a tua mão, meu Pai, a tua mão poderosa esteja sobre a cidade de Heriutaba, meu Pai, e abençoa, Jesus. Traz para esse lugar prosperidade, saúde, traz para esse lugar a tua bênção, Pai. Acampa os teus anjos, meu Deus, nessa cidade, Jesus, e abençoa, guarda essa cidade, Jesus Cristo, e abençoe a todos que ouvem esta programação, meu Pai. Abençoe também essa rádio, que o teu poder venha nessa rádio para abençoar, Jesus. Eu também te peço, ó Pai, abençoe, meu Pai, Heriutaba, abençoe também o nosso Brasil, Jesus. Deus, traga para esse país, meu Deus, a bênção do Senhor, Jesus, que a tua mão esteja, meu Pai, sobre todos nós. Deus, abençoe esta água, que essa água seja consagrada, ungida pelo Espírito Santo, ó Deus. E eu abençoo a todos, e você que crê, diga que assim seja, diga: está ligada a minha vitória, em nome do Senhor e Salvador Jesus Cristo.

certeza, amigo, Deus já te abençoou. Eu creio que a mão de Deus está aqui na sua casa. Você crê? Eu creio que a mão de Deus está aí na sua casa, o poder na sua casa também, meu amigo. E creia no milagre. Que Deus abençoe a nossa vida, nos guarde, nos proteja, livre de todo mal a sua casa, está aí o seu lar. Tá bom? Amanhã vamos estar aqui de volta, sexta-feira, nessa programação de 11 até meio-dia, orando pela sua casa, pela sua família e orando também pela nossa cidade, Relutaba, né? Para que Deus guarde nossa cidade, livre de todo mal e Deus abençoe. Tá bom? E se você necessita de um milagre hoje ainda aqui na Universal, na rua Coração de Jesus 280, estaremos ali hoje com um propósito forte de oração pela sua casa, sua família, seu casamento, seu lar. A igreja está com as portas abertas, você pode chegar ali antes da reunião para conversar comigo, ter alguma dúvida, estaremos à sua inteira disposição, tá bom? Jesus te abençoe e te guarde. Amanhã vamos estar aqui de volta orando pela sua vida, orando pela essa cidade, né? Eu até marquei um propósito de oração por Relutaba. Vamos orar todo dia aqui na rádio, tá? Pelo Relutaba, tá bom? Vamos orar aqui todo dia por essa cidade. Deus irá agir com o poder dele, tá certo? Vou ficando por aqui. A última canção de hoje, a música Nada Me Separa Desse Amor, que o nosso amigo Antônio do Pires Ferreiro oferece para sua esposa Marli. É, tá ligado, né? Deus abençoe a todos, um forte abraço, irmão, minha irmã. Jesus te abençoe, abençoe todos nossos irmãos evangélicos, nossos irmãos católicos, que Jesus abençoe a todos. Fique na paz de nosso Deus, até amanhã. Deus abençoe a todos e até lá. Fique com Deus.

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0: 12:25.
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0: tentativa de campanha de que Lula é humano acabou aproximando as duas. Petista, alegando na época que só tem um candidato
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0: olha na cara.
1: Agora pro Fortaleza, ele deveria chegar para os interiores também, né? Para poder a gente ficar mais tranquilo e por um aplicativo, porque hoje tudo se resolve através de um celular. E evita de ter aquelas filas malucas dentro de uma secretaria de saúde e ficar aquele mal-estar, a pessoa achando que não deu certo porque possa ter uma coisa ou outra, mas na realidade é o sistema que funciona. Então você poderia acompanhar de casa mesmo como estaria exatamente a fila do seu atendimento e tentar interagir para que isso aí pudesse ter um fluxo melhor, para que chegasse mais rápido para o paciente. É exatamente o benefício que a gente procura. Então está aí um modelo muito excelente que breve deverá estar chegando também nas prefeituras de todos os estados do Brasil. 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

0: 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E vamos para mais uma notícia. Brasil, União Europeia e outros países defendem soberania e criticam ameaças e uso de força. Comunicado foi divulgado no contexto da Assembleia Geral da ONU nesta terça-feira. Lula discursou e defendeu a soberania do Brasil, afirmando que o país não cabe no quintal de ninguém. O grupo Parceiros pelo Multilateralismo, do qual o Brasil faz parte, emitiu um comunicado à comunidade internacional no qual defendeu a soberania dos países e a integridade territorial e se manifestou de forma contrária sobre ameaças e uso da força entre países. O comunicado foi divulgado pelo Ministério das Relações Exteriores Itamaraty, no contexto do debate geral da Assembleia Geral da Organização das Nações Unidas, que acontece nesta semana em Nova York. Além do Brasil, integram o grupo a União Europeia, o Canadá, a Índia e a Austrália, além de outros países. Nesta terça, ao discursar na Assembleia da ONU, o presidente Luiz Inácio Lula da Silva, do PT, defendeu a soberania do Brasil e o processo eleitoral. Ele acrescentou que o país não cabe no quintal de ninguém, em uma referência às ações americanas na região que o governo considera uma tentativa de interferência no processo eleitoral. Falou Lula: sustentamos a necessidade de defender e fazer cumprir as normas, os princípios e os compromissos que seguem essenciais à ordem internacional e, ao mesmo tempo, renovar e reformar o sistema multilateral, de modo a torná-lo mais eficaz, representativo, inclusivo e adequado a seus propósitos, diz o documento do grupo. E vamos agora para os nossos apoiadores culturais.
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Estamos de volta para apresentar o programa Notícias do Dia em Heriotaba, precisamente 12 horas e 53 minutos, quinta-feira, 24 de setembro de 2026. E vamos de mais notícias. Agro Cearense movimenta 6,64 bilhões e amplia busca por crédito na Sicredi Veredas. Produtores relatam o uso de recursos para custeio e ampliação da produção. A produção agrícola no Ceará alcançou 6,64 bilhões em 2025, o maior valor da série histórica iniciada pelo Instituto Brasileiro de Geografia e Estatística, IBGE, em 1974. O resultado representa crescimento de cerca de 60% em 5 anos. Os dados fazem parte da produção agrícola municipal divulgada pelo IBGE neste mês e refletem um cenário de expansão da atividade no estado, que se mantém como o 17º maior produtor agrícola do Brasil. Assim, o acesso a recursos para custear a produção é uma das demandas dos produtores rurais. Para Márcio Monte Campelo, gerente de desenvolvimento de negócios da Sicredi Veredas, o crédito rural pode contribuir para a inclusão financeira de pequenos produtores e agricultores familiares, especialmente quando adequado ao ciclo de cada atividade. Segundo ele, a cooperativa possui um papel fundamental na inclusão financeira de pequenos produtores rurais e agricultores familiares. Vamos agora para os aniversariantes do dia.

Quem está de aniversário hoje é Antônio Edivan Ferreira, na rampa de cima, Maria José Rodrigues, no Sassá, Chaga Necreto, na rua Coração de Jesus, Maria da Penha Bino, São Gonçalo, no Rio de Janeiro, Apolônio, no Açude do Mato, e Bila Marques, do bairro Vermelho. A todos vocês, feliz aniversário, muitos anos de vida, e que essa data se repita por muitos e muitos anos. Queria mandar um alô aqui para os nossos ouvintes, cadeira cativa, o Zé Raimundo lá nos Andicos, nosso amigo Zé Carlos na Cabaceira, meu Carlinhos, afilhado, Posto Wilson, compadre Gerardo e comadre Aldenias, os pais dele, na Fazenda Fermosa. E toda essa turma que está nos ouvindo também, a Francimar e o Netinho lá no Master Lantes, do lado da loteria. Mais tarde eu estou por aí fazendo uma visita a vocês. E também o Manuel Moreno e a Francisca Maria, a esposa no Muquém. Também nossa amiga Francisca Meire e o Célio, no Café do Tio Célio, no centro. Todos ligados no nosso programa Notícias do Dia. E o Manuel também na 85 dos Agapites, a todos de lá e todos o pessoal do Rio de Janeiro e demais regiões aqui de Heritaba.

0: E vamos para mais notícias. 6 dias após o lançamento, 30 iPhones e 18 Pro Max são apreendidos em aeroporto no Paraná. Celulares estavam na bagagem de 2 passageiros brasileiros. Fiscalização apreendeu uma cerca de 100 smartphones e outros eletrônicos em Foz do Iguaçu. Cerca de 30 iPhones 18 Pro Max foram apreendidos pela Receita Federal no Aeroporto Internacional da Foz do Iguaçu, no oeste do Paraná, apenas 6 dias após o lançamento oficial do modelo. Foi a primeira apreensão de aparelhos da nova geração registrada pela Receita no estado. A apreensão aconteceu na noite de terça-feira 22, durante uma fiscalização de rotina, além dos iPhones, os servidores encontraram outros smartphones, uma câmera fotográfica, um tablet e outros dispositivos eletrônicos. Eita, que o povo é rápido demais, né? Poucos dias que tinha sido lançado, a turma já estava contrabandeando. Meu Deus do céu, eita, paizão baidégua. 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Queria mandar um grande alô aqui para o nosso vereador Galego Honório, homem de muito trabalho, de muita dedicação. Galego Honório, apareça para a gente bater um papo, meu irmão. Falar sobre aí a sua gestão aí à frente também da sua posição, né? Como defensores aqui dos heritabenses, do Campo Lindo e de toda essa turma que vota em você aí. Venha dar um alô para nós aqui e dar um abraço forte para você e todos os seus familiares. Meus queridos ouvintes, estamos chegando ao final do nosso programa, em Heritaba, 13 horas pontualmente. Quero agradecer aqui a audiência dispensada e amanhã estaremos novamente aqui, logo após o horário eleitoral, para levar até vocês notícias atualizadas. Uma boa tarde, tudo de bom, fiquem com Deus. Fui!
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agora é a nossa vez. Olá, meus amigos, olá, minhas amigas, uma ótima tarde para vocês. Estamos iniciando mais uma edição do nosso programa de hoje. Antena 98, seu programa de todas as tardes, tocando o seu sucesso favorito. A boa musicalidade, os melhores lançamentos, aquela saudade gostosa. Segurando a audiência do programa Notícias do Dia, convido você a acompanhar a nossa programação até às 16 horas. E você participa e interage pelo nosso telefone via WhatsApp, prefixo 88999171040. É o telefone que você interage com a gente e participa. Fala comigo, bebê. Diz de onde está ouvindo a nossa programação, qual a cidade que você está ligado conosco. Manda aí um toquezinho aí pelo WhatsApp. Vamos formar o melhor dos playlists para tocar nesta quinta-feira gostosa, 24 de setembro. Abaixo de 35 graus, bem ensolarado aqui em Jeriutaba. Eu sou Renato Santos, fico com você até às 16 horas, diretamente de Jeriutaba, no Ceará. Já está no ar, Antena 98. Everywhere I go. 13 horas e 11 minutos, 13 e 11.

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hora certa para você, 13 horas e 34 minutos, 13 e 34. Olha, na nossa primeira seleção musical, você acompanhou aí ao som de Natan. Aproveita que eu tô obrigado. Também acompanhamos aí, é a participação do Zé Vaqueiro, tá? Também acompanhamos também Hadaway, What's Love. Zezé de Camargo, irmão da Lu e amigo das estrelas. Rei Vaqueiro e Xande Avião, ciúmes de ficante. Sensação, quero seu amor. E Silvânia Iberg, amor, eu não consigo. 999171040. Interage com a gente, participe na programação da 98. Fique à vontade, até às 16 horas, estamos aqui atendendo seu pedido musical. Tem notícia, tem informação, plantão de notícias da 98, os nossos aniversariantes do Clube do Ouvinte, tem também os nossos apoios que apoiam.

a nossa programação e a gente agradece os amigos nas localidades próximas ao nosso município, a você aqui no centro da cidade, os amigos e as amigas nos bairros do nosso município acompanhando a gente, tá certo? 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

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Olha, mandar aqui um alôzinho a toda a turma boa lá na Santa Cruz Velha, ligado com a gente. Lá em Angicos, mandar um alôzinho para o Pelé e a Ritinho, nosso amigo Pelé Som e Divulgações, tá sempre ouvindo a nossa programação. Alôzinho, nosso amigo Auricélio, também sintonizado com a gente. Também lá na Santa Cruz Velha tem a Tânia Lopes na sintonia conosco, com toda a família. Alôzinho também aí vai para a Luzaneude, Luzanira, Ana Lívia, Dona Jess, né? Essa turma boa lá na Santa Cruz Velha também ligada na programação, hein? Obrigado pela preferência. Um alôzinho também para o Júnior e a Samira e os pequenos, né? São os netinhos do Renato Santos.
lá na Santa Cruz Velha. Pronto, o tempo acabou. Vou dar aqui um alôzinho à turma boa que tá nas obras, nas construções, estão ligados na programação da 98, a gente agradece. 13 horas e 42 minutos, uma ótima tarde.

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1: Na gostosa de se ouvir, tem notícia, informação? Olha só, essa aqui aconteceu, né? Deixa eu só dar uma olhadinha aqui, pronto. Adolescente em moto morre após colidir contra um muro no interior do Ceará. Vamos lá, vamos de notícia para você que acompanha a programação da 98. Olha, um adolescente de 14 anos morreu após a moto que pilotava colidir contra um muro nesta quarta-feira, dia 23, no centro do município de Assaré, interior do Ceará. Em nota, a Secretaria de Segurança Pública e Defesa Social informou que a polícia apura as circunstâncias da colisão. A vítima faleceu no local e equipes da Polícia Militar e da Perícia Forense foram acionadas para a ocorrência. Um boletim de ocorrência foi registrado na Delegacia Regional do Crato, disse a pasta em nota. O jovem foi identificado como Pedro Henrique Domingos dos Santos, em uma postagem feita pela escola onde estudava. Em nota, a instituição lamentou a morte do adolescente e informou que as aulas desta quinta-feira, dia 24, estão suspensas. Mais notícias, mais informações, você acompanha na nossa programação. Fica ligadinho com a gente. E a boa música continua ao som de Chão de Avião. 13 horas e 55 minutos, uma ótima tarde.
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0: Pesquisa Atlas Intel divulgada na terça-feira mostra uma alta rejeição ao Supremo Tribunal Federal por parte da população. De acordo com o levantamento, 58% dos brasileiros não confiam no STF. A desconfiança com o Supremo deu uma guinada a partir de julho do ano passado, quando a avaliação positiva era maior que a negativa. No ranking de confiança das instituições, o STF, na 11ª posição, só vence o Congresso Nacional, com 8%, e as igrejas evangélicas, com 33% de credibilidade. Para o doutor em Direito do Estado e professor de Direito Constitucional da PUC São Paulo, Renato Mehana, a pesquisa aponta uma mudança de paradigma.
1: Porque quando as pesquisas faziam aferição do grau de confiabilidade nas instituições, o Poder Judiciário era o poder que mais se destacava e, institucionalmente falando, o STF, onde se encontra a cúpula do Poder Judiciário, era a instituição de maior confiabilidade por parte da população. Esse cenário muda em virtude da própria atuação dos ministros da corte. São escândalos éticos, escândalos possivelmente de ordem criminal que a população vem vislumbrando, um show de horrores em meio às sessões da corte.
0: De acordo com a Atlas Intel, 85% dos brasileiros estão convictos de que há ministros do STF envolvidos com Daniel Vorcaro e com o escândalo do Master. A única ministra em que a avaliação positiva de 47% é maior que a negativa, de 38%, é a ministra Carmen Lúcia.
1: Me parece que por ela ser aquela ministra que tem a postura mais discreta, mais comedida, mais recatada no que se refere à postura de um magistrado, diria eu, mais adequada àquilo que estabelece o Código de Ética da Magistratura, que, lembremos, o Supremo Tribunal Federal já decidiu que o Código de Ética da Magistratura se aplica a toda a magistratura, mas não ao STF. Porém, a postura da ministra Carmen, ela está bastante alinhada com aquilo que recomenda o Código de Ética da Magistratura. Então, acredito eu que pela postura dela, em geral, tanto a postura na sua vida privada quanto nos julgamentos, é por essa razão que a população acaba vislumbrando na ministra Carmen uma posição diferenciada em relação aos demais ministros.
0: André Mendonça é o segundo melhor avaliado, com o mesmo percentual positivo de Carmen Lúcia, mas com rejeição de 48% dos pesquisados. O pior avaliado é o ministro Dias Toffoli. 60,5% dos entrevistados querem o impeachment imediato dele. O cenário negativo para a corte com decisões que podem impactar nas eleições fez o STF colocar um pé no freio nas investigações em curso, como a do INSS, do desvio de emendas parlamentares e do Master. Na avaliação de Renato Mehana, o Supremo não pode ser pautado pelo calendário eleitoral.
1: O ritmo de apuração do Poder Judiciário é o ritmo natural de cada um dos processos. Não cabe à Suprema Corte acelerar julgamentos, nem mesmo refrear julgamentos. Os julgamentos devem seguir o seu ritmo, devem seguir todo o rito legal, com as devidas garantias constitucionais. Não é caso de acelerar, não é caso de refrear. Ao atuar politicamente, a Suprema Corte ela acaba endossando os posicionamentos daqueles que dela desconfiam.
0: As instituições mais bem avaliadas na Atlas Intel são as polícias civil, federal e militar. Na sequência estão a Igreja Católica, o Governo Federal, o Banco Central e o Tribunal Superior Eleitoral. Agência Rádio Web de Brasília, Alan Barbosa.
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0: Olha, nessa seleção musical você acompanhou aí a boa música, o som de Zé Vaqueiro, Traidor, com a participação de Chapéu de Couro. Beatles, pra você que tá ligado com a gente. Zé Felipe, Eu Sou o Desejo e Você é a Paixão. Chão de Avião, Lembranças de Amor e Quando Você Some. Tiaguinho, Me Balançou. E Meu Universo é Você com Roupa Nova. A gente vai para um rápido apoio, já já a gente retorna acompanhando aqui a programação e atendendo a turma boa que está sempre participando conosco. 14 horas e 12 minutos, uma ótima tarde, já já retorno com vocês, aguardem.
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estamos de volta na nossa programação Antena 98. A hora certa para você, 14:20, 14:20. 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

Olha, deixa eu mandar aqui um alôzinho à turma boa ligado com a gente, mandar aqui um alôzinho meu amigo Luiz Carlos e a Juliana, tá sempre acompanhando a gente, obrigado pela preferência. Um alôzinho também para a dona Luzinete, que está solicitando o padre Fábio de Melo. Te desejo vida, tá sempre ligadinho com a gente, obrigado pela preferência. Mandar aqui um alôzinho ao nosso amigo da Chaga, o da Chaga tá ligado na programação.

Informação da 98, tá mandando aí um alôzinho especial para sua esposa, a Loura. Tá também na escuta da programação, hein? Valeu, querido. Tá todo mundo ligadinho na programação da 98. Ele tá escrevendo aqui o nome da música, já já a gente olha, tá? Enquanto a mensagem não termina, então vamos lá, vamos de música boa ao som de Wesley Safadão e Zé Vaqueiro. Tá calor, hein? Rapaz, pra falar a verdade, tá calor mesmo, viu? Tá 35 graus, ensolarado, bem ensolarado aqui em Herutal. Vamos de música boa pra você que tá ligado com a gente. 14 horas e 27 minutos, uma ótima tarde.

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0: hora certa para você, são exatamente 14:46, 14:46, ao som de Geninho e Mariana Fagundes, Peão todo tatuado. Olha, tá chegando aí o momento dos nossos aniversariantes. Já mandou seu nome pra cá? Nome completo, data de nascimento e o local onde você mora.
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0: Vamos lá, vamos aos nossos aniversariantes de hoje.
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0: Renato Santos. A gente fica juntinho até às 16 horas tocando a sua música favorita, tá? Olha, mande seu nome completo, a data do seu nascimento e o local onde você mora. Quando essa data tão importante chegar, estamos juntinho com você, fazendo a festa até amanhã, de manhãzinha até a noitinha, tá bom? Fica ligado com a gente. Olha os parabéns hoje. Vamos lá para os nossos parabéns para os nossos aniversariantes do dia 24 de setembro.

0: Parabéns! Parabéns!
1: Parabéns hoje vai para o Antônio Edivan Ferreira, lá na rampa de cima. Parabéns para você.
0: Parabéns para você.
1: Parabéns para Maria José Rodrigues, lá no Sassá. Parabéns para você.
0: Parabéns para você.
1: Chaga Necreto, na rua Coração de Jesus. Parabéns para você.
0: Parabéns
1: pra... Maria da Penha Bino, lá em São Gonçalo, no Rio de Janeiro. Parabéns para você. Parabéns também para o Apolônio, aqui no Açude do Mato. Parabéns para você. E parabéns para a Creuza Marques, no bairro Barro Vermelho. Parabéns para você. Parabéns aí aos nossos 6 aniversariantes de hoje. Muita saúde, felicidades, que essa data venha a se repetir muitas, muitas vezes. É o que desejo o amigo Renato Santos e toda a equipe da 98 FM. Parabéns para vocês.
0: É pique, é pique, é pique, é hora. Vamos todo mundo bater o parabéns agora. Parabéns. Parabéns.

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1: A hora certa para você são exatamente 14 horas e 50 minutos, 14:50. Mandar aqui um alôzinho aqui para o meu amigo Carlos Robério, o Robério Bino lá no Rio de Janeiro, tá lá ligado na programação da 98, tá certo? Está solicitando J Neto, O Barro que Sobrou, música bonita. Como sempre falo, lembro muito da minha vozinha com essas músicas, tá? Obrigado ao nosso amigo Carlos Robério, Robério Bino lá em São Gonçalo, Niterói, tá lá ligado com a gente, toca na sequência, tá? Mandar aqui um alôzinho também ao nosso amigo da Chaga, tá sintonizado com a gente, tá solicitando aqui uma música com Fernandinha. Toca sim, com certeza a gente toca na sequência. Fica ligado com a gente. 14 horas e 50 minutos, uma ótima tarde.

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1: Na gostosa de se ouvir, você acompanha boa musicalidade, a notícia e a informação. Olha só o que que acontece aqui, deixa eu ver aqui. Homem morde e arranca pedaço de orelha de entregador em discussão iniciada por política. Vamos lá, vamos de notícia. Olha, um entregador teve a parte da orelha arrancada após ser mordido por um homem no Eusébio, na região metropolitana de Fortaleza, e o caso aconteceu em condomínio de casas, no último domingo, dia 20. O agressor foi levado à delegacia da Polícia Civil de Aquiraz, município vizinho, mas foi liberado após ser ouvido. A identidade dele não foi repassada. O G1 apurou que o entregador agredido é eleitor de Flávio Bolsonaro, candidato à presidência do Brasil pelo PL. A vítima estava com um adesivo de candidatos com o número 22, símbolo do partido. Rapaz, olha, esse negócio aí tá bravo, viu? Mais notícias, mais informações, você acompanha na nossa programação. Fica ligado com a gente. Olha, tem também o nosso plantão de notícia, né? Já já a gente retorna com o plantão de notícia.
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1: e... A hora certa pra você, 15:13, 15:13, você acompanha o plantão de notícias. E em seguida um rápido apoio cultural. Não sai daí, já já retorno com vocês. Aguardem.
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1: Paris, 24 de setembro de 2026. Estes são os destaques desta quinta-feira. O presidente chinês Xi Jinping segue em visita oficial aos Estados Unidos. Ontem ele foi recebido logo ao desembarcar do avião em Washington pelo presidente Donald Trump. O encontro inicial na noite desta quarta já teve um resultado importante: prolongar para 10 de janeiro a trégua na guerra comercial entre Washington e Pequim. A imprensa estatal chinesa afirma que Xi Jinping pediu cooperação com Washington e disse que os dois países deveriam ser parceiros e não rivais. Nesta quinta, Xi Jinping chegará pela manhã à Casa Branca, onde será recebido com honras de Estado e apresentações militares. Pelo menos duas pessoas morreram nesta madrugada em uma série de violentos ataques russos contra Kiev. Ocorreram pelo menos 20 explosões depois que a Força Aérea Ucraniana emitiu um alerta sobre a aproximação de mísseis balísticos russos. Outros disparos em Odessa e Kharkiv mataram ao menos 6 pessoas. O conflito entre Israel e os palestinos estará no foco do terceiro dia de debates da Assembleia Geral da ONU, em Nova York. O primeiro-ministro israelense, Benjamin Netanyahu, deverá discursar e criticar a própria ONU, que ele acusa de ser contrária ao seu país. Já o presidente da Autoridade Palestina, Mahmoud Abbas, teve o pedido de visto negado pelos Estados Unidos e vai discursar por videoconferência pelo segundo ano consecutivo. Também na ONU, a presidente interina da Venezuela, Delcy Rodrigues, prometeu que o seu país vai organizar eleições como parte de uma transição para uma democracia plena e completa. Rodrigues indicou que o governo iniciou negociações com a oposição e garantiria a participação de todas as forças políticas no pleito. Até o momento, nenhuma data, nem mesmo provisória, foi definida. Um juiz federal americano ordenou que o governo de Donald Trump revogue a decisão de proibir o acesso à Casa Branca aos veículos CNN, MS Now e Político. O juiz afirma que a medida provavelmente viola a Constituição dos Estados Unidos. Os três veículos de comunicação recorreram à justiça invocando o direito à liberdade de expressão garantido pela primeira emenda constitucional do país. E a França arruma os últimos preparativos para a visita do Papa Leão XIV ao país a partir desta sexta-feira. O pontífice terá uma agenda carregada aqui na capital Paris e também em Saint-Denis, na periferia, em Metz e Lourdes. Continue acompanhando as notícias em rfbrasil.com e um ótimo dia a todos. De Paris, Rádio França Internacional em parceria com a agência Rádio Web.
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certa para você. São exatamente 15 horas e 23 minutos. 15:23. 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Fica ligadinho na programação da 98. Lembrando que logo após a Antena 98, você acompanha o melhor do forró no Forrozão da 98, no comando de Arlindo Silva. 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Olha, mandar aí um alôzinho para Neném Abreu em Amanaiara, tá ligado com a gente? Vai curtir Peruano e Márcia Felipe, primeiro passo. Fica plugado na programação, só toca as melhores pra você, tá? Os melhores lançamentos, aquela saudade gostosa, a música que você gosta de ouvir, toca aqui pra você. Quinze horas e 26 minutos, uma ótima tarde.

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1: Meu ciúme com o Rei Roberto Carlos. Essa vai para o seu Zé Carlos lá na Cabaceira, sintonizado conosco. Uma ótima tarde.

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2: Estamos começando a segunda temporada do Toca Aquela em Goiânia. Dessa vez recebendo som de faculdade, Tawane, Cezinha, Mariana Fagundes, Lucas LM e diretamente do Paraguai, Valen. Então vamos começar com essa. Espero que vocês se divirtam.

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1: Na gostosa de se ouvir, vamos com a nossa última notícia no nosso Flash de Notícias. Olha só, 11 pessoas são detidas por furto de trilhos de trem no Ceará. Vamos de notícia para você que está ligadinho com a gente. Olha, 11 pessoas foram conduzidas pela Polícia Militar após um caminhão com ferramentas que poderiam ser utilizadas para retirada de trilhos ferroviários ser interceptada em Piquete Carneiro, no interior do Ceará, na terça-feira, dia 22. A ação começou após moradores denunciarem a presença de pessoas em atitude suspeita nas proximidades da Secretaria de Saúde, no centro do município. Os criminosos viajaram de outro estado para cometer o furto no interior do Ceará. O nome dos suspeitos não foi divulgado. Conforme a Polícia Militar, agentes foram até o local indicado pelos moradores, mas não encontraram aí os suspeitos. Os policiais fizeram então a busca no entorno e interceptaram aí um caminhão na CE-166, no sentido da CE-060. Durante a abordagem, os agentes encontraram 5 homens escondidos sobre a lona de uma carroceria de um caminhão. Na cabine havia outros 3 ocupantes. 2 dos homens que estavam na cabine foram capturados imediatamente. O terceiro tentou fugir pela mata, mas acabou localizado posteriormente por equipes policiais. Ainda segundo a Polícia Militar do Ceará, durante a tentativa de fuga, um dos suspeitos dispensou uma bolsa. Dentro dela, os policiais encontraram um revólver e 20 munições. Mais notícias, mais informações, você acompanha sempre na nossa programação. Fica ligado com a gente. Vamos para um rápido apoio e já retorno com vocês. Aguardem.
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Estamos de volta no nosso último bloco musical. Olha, você acompanhou o nosso último apoio cultural da programação de hoje. Lembrando que daqui a pouquinho tem Forrozão da 98 no comando de Arlindo Silva. E os nossos momentos finais, não é isso? Agradecemos a todos que ligaram, participaram, ficaram conosco até o exato momento. Muito obrigado na preferência. Daqui a pouquinho, Forrozão da 98, não perca. Tchau, pessoal. Até amanhã, se Deus assim nos permitir. Tchau, tchau. Uma ótima tarde.

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Muito boa tarde para você da sintonia da Rádio Agreste FM 98,7 de Rerutaba. Já são 16 horas e 5 minutinhos. Estão começando mais a edição do nosso Forrozão 98. Nesta quinta-feira, 24 de setembro de 2026. Telefone para você participar, 9917-1040. Começar o nosso Forrozão ao som de Cuscuz com Leite, música Garotinha Linda, 16 e 6. Boa tarde para você na sintonia.

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Essa é a hora certa pra você, são 16 horas e 31 minutinhos, 16h31 em Irutama, o som de DJ Maluco Baby Novar. Estamos de volta com o nosso Forró 98, nesta quinta-feira, 24 de setembro de 2026. Por isso eu te peço. Começa na sequência, Cuscuz com Leite, Garotinha Linda, Desejo de Menina, Na Doida do Prazer, Deó Celesteiro, Faz Mais Painho, Dujival Dantas, Destyle, Julião, o Mela Mela. Frisa está se joga no passinho, participação de Thiago, Jonathan e a última da sequência, DJ Maluco, Baby Nova. 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Abraçando nossos ouvintes sempre sintonizados no nosso programa, você do centro da cidade, também nossos bairros interiores, você do distrito de Campo Lindo, também a Manaiara, todo o nosso pé de serra, cidades vizinhas, você amigo internauta que nos ouve através do aplicativo RádiosNet, obrigado pela preferência de sintonia. Programa Forró 98, que vai ao ar de segunda a sexta-feira de 16 a 18 horas, levando para você o melhor do forró. 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Faça seu pedido musical, ofereça para quem você desejar, pessoalmente para curtir. E eu te atendo e faço companhia até às 18 horas.

Alôzão para a Ritinha, ouvindo nosso programa em Rocinha, Rio de Janeiro. Obrigado pela sintonia. Alôzão para minha irmã Aline Martins, também em Benfica, Rio de Janeiro. Todos os dias estão usando nosso programa. Obrigado.

seu Zé Carlos de Cabaceira, seu Sérgio e toda a sua família. Explosão para a Luz Neto na rua Laide Ramos. Da Chagas e sua esposa Loura na rua.

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Vamos de mais forró, Gabriel Diniz, Jennifer, 16h30.

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0: 10h, certo pra vocês, já são 17 horas e um minutinho, 17h em Herutaba. Estamos de volta no nosso Foda 98, nesta quinta-feira, 24 de setembro de 2026, ao som de Eliane, Mel de Abelha. Você viu o começo na sequência, Gabriel Diniz, Jennifer, Forró Balanceado, Curva Perigosa, Eric Lante, Chorinha Vaquejada, participação de Tarcísio do Acordeon, Calcinha Preta, Veste de Promessas, Forró Barco a Vela, Derundá, um D, Bem Forró Real, Palavras, e a última da sequência, Eliane, Mel de Abelha.
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alusão para Jorge Padeiro, original, vindo nosso programa em Vila Campos, lá na Casa do Sossego. Obrigado pela sintonia. Alô, Rogério, Vila Campos, Bibi, Rosilene, Biquinho também está na sintonia. Seu José Cândido, Dona Luzanira, Bárbara Mirelli, Cristiane, obrigado pela audiência. Alusão para os netos da Rolai de Ramos, solicitando música aí, Lambada do Tibúcio. Toco na sequência. Alusão para Júlio, também Antônio Matheus, Maria Martins, João Paulo, todos sintonizados no sítio São José. Obrigado pela sintonia. Vai curtir na sequência. Música com

Alusão para a Sola no sítio São Romão, na Fazenda Laranjinha, sonhizado nosso programa. Demito da sua família, Riacho das Flores. Primeiro Martins e família. Dominguinho Barroso, da sua mãe, Dona Albertiza. Alusão para a Dona Margarida e seu Chico Pereira, hein? Sombrio, meu tia Aparecida, meu primo João Carlos.

É isso aí, chegando para vocês, nosso aniversário antes com o do ouvinte Agreste FM, hoje, quinta-feira, 24 de setembro de 2026. Parabéns para Antônio Edvan Ferreira, da Rampa de Cima. Maria José Rodrigues, do Sassá Pé de Serra. Chaga no Necreto, da Rua Coração de Jesus. Maria da Penha Bino, de São Gonçalo, Rio de Janeiro. E a Polônia, do bairro do Açude do Mato. A vocês, votos de parabéns, muitas felicidades, muitos anos de vida, saúde, paz e tudo de bom. Esses são os votos de todos nós que fazemos aqui a Agreste FM 98,7 de Herutaba, a gostosa de se ouvir. 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

0: É isso, era o certo para vocês, são 17:38, 17:38 em Rio Taba. Já estamos de volta nas fotos da 98, areia. É o som de limão com mel, bota pegado, pareia. Duas mãos e os dois pés. Seu Bruno começa na sequência, lagosta bronzeada, frio da solidão, popular de Igarapé. Meludo Tibúcio. Também Fernandinho, amor dos outros. Talita Mel, participação de Xande Avião, Melzinho. No Popo Rio de Wesley Safadão. Júnior Viana, eu e Deus. Claudio Ney, Juliana, balança sassofone. E a última da sequência, limão com mel, bota pegado, pareia.
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Alusão para a Regina, sua esposa Batista, ouvindo nosso programa em Riacho das Flores. Cícero Martins, não, José Clinton. Obrigado pela sintonia. Alusão para o seu João Inácio.

0: É isso aí, Eurocentro pra vocês. São 17 horas e 52 minutinhos, 17h52 em Rirutaba. Programa Forza 98, vai ficando por aqui. Está de volta amanhã, sexta-feira, com mais uma edição. Agradecendo você que ligou, você que participou. Muito obrigado pela sua participação, pela sua sintonia. Fica com a nossa saideira, Banda Cachorra da Molesta, Corte do Pro Gato. Em seguida vem aí o programa Momento da Viola com o poeta Ivan Viana. Valeu, gente. Tchau, tchau e até amanhã, se Deus quiser.
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Olha, boa noite, meu amigo, boa noite, minha amiga. Daqui pra frente começa o programa Momento da Viola. No comando desse seu amigo Ivan Viana, na sonoplastia do mês, iremos ficar com você até às 7 horas da noite, com muitas cantorias bonitas, muitas coisas boas. Para você que está em casa, sintonizado com o nosso programa, o nosso muito obrigado pela audiência. O programa do povo é o programa Momento da Viola, que está começando agora no seu rádio. Então vamos começar o programa já trazendo o perfil da cantoria, cantando para nós no nosso programa e a gente mandando para você de casa que está ligado com a gente nesse horário. Ele estava, são 6:06.

0: Aí o programa Momento da Viola, coisa boa. Vamos lá, trazendo coisas bonitas, coisas boas para você de casa, ligado conosco nesse horário gostoso de se ouvir. É até às 7 horas da noite, nós estamos por aqui trazendo só coisa boa. Olha, vamos trazendo aí nossos apoios e eu volto já com você trazendo só coisa bonita, só coisa boa pra você. Vamos até às 7 da noite, arrochando o nó do programa Momento da Viola, o programa do povo, o programa que traz só cantoria bonita pra você.
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0: 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Pois é, meu amigo Raimundo Rodrigues, tá? Raimundo Rodrigues Quixadá, lá do Juré, tá ouvindo nosso programa, obrigado. Seu João Inácio, alô, seu João Inácio, meu amigo aqui no Barro Vermelho, também tá ligado conosco. 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

programa é o Momento da Viola. Boa noite para você que está em casa, ligado, ouvindo o programa da gente. Muito obrigado pela sintonia. Aos meus amigos do interior, da cidade, dos municípios vizinhos, você que gosta de ouvir as canções bonitas, as coisas boas, é só ligar. Ligou, pediu, a gente toca para você na hora, tá bom? Então vamos trazer mais uma das nossas atrações aí. Já já eu volto com você no programa.

0: Aí você viu os poetas cantando. Os poetas cantam bem demais, né, rapaz? A gente manda pra você de casa, ligado conosco. É. Manda um abraço pra Eliseuda, lá no Bal Vermelho. Alô, Eliseuda, um abraço pra você. E o Luiz Gustavo, ouvindo o programa da gente na Rádio Agreste, muito obrigado. Abraço, meu amigo Riba Carnalbinha, também ouvindo a gente. Muito obrigado pela sintonia, todos no Bal Vermelho, ouvindo a gente. Até às 7 horas da noite, o programa do povo tá aqui, compadre, trazendo só novidades, coisas boas, coisas bonitas. Um abraço aos poetas, os amigos que ajudam a gente, todos vocês.
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0: Já são 6:19, 6:19, a gente tem mais uma canção bonita pra você que tá ouvindo a gente em toda a região, tá bom? Então vamos embora, poeta, cante.

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0: programa do povo, é o momento da viola até às 7 da noite. Deixa eu mandar um abraço pro meu amigo Pelezinho, ouvindo a gente lá no Angico. Alô, Pelezinho, Arritinha, um abraço pra vocês.
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0: cigarro. Abraço, meu amigo Chocolate, né? O Chocolate é o Evandro, mas chama ele de Chocolate, ele acha é bom. Meu amigo Edivandro Esteclado também, meu amigo Manel Lourenço. Alô, Manel Lourenço e a Dona Maria, todos na Santa Cruz Velha, ouvindo o nosso programa. Meu amigo Braulim, seu Zé Calixto. Um abraço pra Dona Maria Alves, a Luzaneide, a Luzanira. Um abraço vai para o Pedrinho, a Dona Odete, também ouvindo a gente, muito obrigado. Joãozinho do Peixe, alô Joãozinho. É o João e a Tatiane ouvindo o programa da gente. Vamos abraçar com todo carinho o Manel de Ferro. Alô, Manel de Ferro, também tá ouvindo a gente lá na Santa Cruz Velha. Manel de Ferro, meu primo Cícero Neco, também ligado conosco.
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0: Quer ouvir o programa Momento da Viola? É só ligar o rádio na Rádio Agreste, que eu tô aqui todo dia, trazendo só cantoria, só coisa boa. Abraço ao Raimundo Pessoa, no centro da cidade de Heritaba. Abraço ainda vai para meu querido amigo Francisco Rosendo, tá ali ligado conosco, ouvindo Ivan Viana. Abraço aquelas pessoas que ajudam no programa, né? É, tem umas pessoas que ajudam a gente, pra quê? Pra que o programa da gente continue, vai mais em frente um pouco, né? E o povo gosta, aquelas pessoas que gostam de ajudar a gente agradece de coração todos os dias. Abraço ao meu amigo, o meu amigo Zé Carlos da Cabaceira e seu Chicó na Goiabeira. É, Luizinho da Carnaúba, ainda tem mais, deixa eu ver aqui que ajuda a gente, é meu amigo Cleiton Furtado, também ajuda a gente. Alô Cleiton Furtado, muito obrigado. É seu Peta, também ajuda a gente. Alô seu Peta. Meu amigo Chicão, Chicão lá do Muquém também ajuda o programa. Seu Elisiário, na primeira várzea. Seu Batista, na Lagoa Grande. Alô seu Batista.
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0: Meu querido amigo, seu Raimundo Patriolino também ajuda a gente. Seu Assis Cabeça Branca e a Dona Rosimar.
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0: Não sei se a Dona Rosimar ainda está por aí, ainda está em São Paulo ainda. Nunca mais comunicou com a gente, né? Um abraço pra ela. Gorete Costa, lá no Rio de Janeiro também. Meu amigo Rogério na Vila Campo. Alô, Rogério.
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0: Programa do povo, programa Momento da Viola, programa das belas canções, que a gente traz mais uma agora pra você, né? Mais uma canção. É o site do coração. Você sabe que eu estudo na base do computador, né? Então nós vamos na base do computador também, tocando pra você a canção bonita, o site do coração, dos Nonatos, às 6h28.

0: Olha aí que coisa boa, canção bonita, o site do coração. Mandarmos para os nossos ouvintes ligados conosco no programa. Deixa eu mandar um abraço para minha amiga Fernandinha, rapaz. A Fernandinha tá ouvindo a gente, é lá na Arapuca.
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0: Pois é, um abraço para Fernandinha, para o esposo dela, para a família todinha aí ouvindo a gente. Falar nisso, mandamos um abraço todo especial para meu amigo Amadeu. Alô, meu amigo Amadeu, meu amigo Zé Gomes, todo esse povo bom da Arapuca aí, vai o nosso abraço.
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0: Um abraço para seu Peta, lá naquela região da Serra Grande, tá ouvindo a gente, é o seu Peta e a dona Raimunda, né? Um abraço para vocês. Eu não sei se vocês estão ouvindo o programa da gente ou não, mas eu vou mandar sempre um abraço para vocês aí na região de Santa Amaro. Meu amigo Edilson Moraes, eita rapaz, agora aí pensa numa pessoa de primeira qualidade, é o Edinho, né? Tá lá ligado com a gente todos os dias. Alô, meu amigo, um abraço para você.
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0: E não perde o programa da gente todos os dias de rádio ligado, é a dona Antônia Límpio. Alô, dona Antônia Límpio, um abraço pra você, meu amigo João Luiz, a dona Clara, toda a sua família ali no bairro do cemitério, ligado com Iva Viana. Poeta Antônio Ponte, lá naquela região de Meruoca, também não perde o programa da gente, ligado todos os dias. Muito obrigado, poeta. Mandar um abraço aos cantadores amigos ligados conosco em toda a região. Alô, poeta Raimundo Braga, lá naquela região de...
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0: É o Raimundo Braga, é o Geudo, é o meu amigo Messias da Viola, o Narcélio, é o Nonato Sobrinho, esse povo bom naquela região de Irauçuba, Itapajé, pra ali. Muito obrigado pela sintonia.
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0: Poeta Raimundo Brito, lá na cidade de Mucambo, também tá ligado conosco. Ouvindo o programa da gente, tá o poeta José Teixeira. Alô, poeta Zé Teixeira.
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0: É a 7 da noite, o programa de viola tá por aqui trazendo coisa boa.
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0: Fazer mais uma canção bonita, né? Mais coisa boa. Só traz coisa boa pra cá pro programa e oferece pra você de casa ligado conosco. Paulo Nascimento, cante pra nós!

0: aí, Paulo Nascimento cantou para nós esta canção bonita. Mandamos um abraço para Dona Mundinha Martins, lá em Otavilândia. Alô, Dona Mundinha Martins, um abraço para a senhora. Um abraço ainda vai para minha amiga Regina Martins, ouvindo o programa. Todo esse povo bom, muito obrigado pela audiência e pela sintonia, amiga.
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0: 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Abraço pra Dona Toinha também. Nunca mais ouvi a Dona Toinha, né? Um abraço pra ela. Um abraço a todos vocês ligados com a gente aí no programa. Pessoal da Vila Campo, um abraço do programa. Alô, seu anúncio. Um abraço pro seu anúncio, tá lá ligado com a gente. Um abraço ainda vai para o meu amigo Rogério e a esposa, Dona Maria, Dona Maria José, o Jaime. Ainda tem a outra Dona Maria e o meu amigo Eliésio também ouve a gente. Meu amigo Jorge, Jorge Original, né? O Jorge Padeiro é o original. Um abraço pra ele, a família também curtindo o programa lá na Casa do Sossego. Um abraço pra meu amigo, seu Inácio, né? Seu Inácio. Zé Pereca, seu Manel Bandeira. Rapaz, é muita gente boa. Quero abraçar com todo carinho também quem tá ouvindo o programa da gente, é seu Bolotinha. Alô, seu Bolotinha, um abraço pra você, um abraço pra seu Manel Souza. Um abraço aí pra seu Inácio, seu Renan, o Renan, filho dele, né? Gente boa, Dona Francisquinha Souza também.
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0: Pois é, o programa do povo esse aqui. Alô, seu João Inácio, meu amigo lá no Barro Vermelho também, o Vini Vaviana.
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0: o João Inácio, gente boa.
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0: A Dona Mundinha Martins ouvindo a gente lá naquela região de Otavilândia, lugar bom. Qualquer dia eu vou aí, Dona Mundinha Martins, passar uns 10 minutos mais vocês aí, tá bom?
1: Um
0: abraço pra seu Manuel, que é o esposo da Dona Mundinha Martins. E muita gente boa lá naquela região ligados com a gente, muito obrigado.
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0: Lá no Croatá dos Penha, mandar um abraço pro Vilmar e para o meu poeta Raimundo.

0: aí o programa Momento da Viola. Você tá curtindo as canções que o povo gosta de ouvir?
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0: Pois é, um abraço, meu amigo Zé Ferreira e a dona Rita, lá na região de Angico. A Zé Raimundo e família, Didi também ouve a gente. A Sandra, a Sam e a Ana também estão ligados com a gente. Obrigado pela sintonia. Vamos mandar um abraço para seu Nonato Silivano e a Dona Maria, lá naquela região, aonde é? Na Caiçara, né? Lá, Dona Maria, alô, meu amigo Nonato Silivano. A Maria José também ouvindo a gente, meu amigo. Clairnilton também tá ligado com a gente, o Clairnilton. Deixa eu ver quem é mais, o meu amigo. Deixa eu ver, o Paulinho também, né? Vamos abraçar o povo de Caiçara, a Dona Irene, meu amigo Júnior, meu amigo Randall e família. Seu Tarciso, alô, seu Tarciso. Seu Tarciso é ouvinte do Ivan Viana todo dia. Abraça a minha tia Toinha Sarapião, a Dona Cotinha. Alô, Dona Cotinha. Dona Cotinha é ouvinte desde quando ela morava aqui na Rio Tabo, desde mesmo de lá, mora na Caiçara, mas já ouvia Ivan Viana. Pessoa maravilhosa. Um abraço, meu amigo Bito. Abraço, seu Pedinho, a Dona Roseni, a Dona Silvana e o Jorge também ouvindo a gente. Mandar um abraço pro Jorge do Peixe, lá nos tabuleiros. É, Jorge do Peixe, olha, rapaz.
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0: Muitos amigos da gente também lá em Amanaiara, ligados com o Ivan Viana, pode ligar pra gente, pode participar do programa, que a gente está aqui à sua disposição para atender você. Abraço, meu amigo Batata, ouvindo a gente lá na rampa. Alô, Batata. Meus amigos de Cabaceira, um bocado de gente boa lá em Cabaceira ouvindo Ivan Viana. Um bocado de gente boa ouvindo a gente lá no Oitizeiro. Outros na 85 dos Agap, Lagoa Grande, Aroeira. Eita, mas é muita gente boa, viu? Tem mais uma cançãozinha aqui, né? Mais uma cançãozinha bonita aqui que a gente só toca coisa boa. Quem vem aí, quem é? Deixa eu ver aqui. Vamos trazer e mandar para todo esse povo, uma canção antiga, mas muito bonita, para você de casa curtindo a gente.

Essa canção boa, né, rapaz? Canção bonita. Um abraço aos meus amigos lá no Rio de Janeiro. Também curtindo Ivan Viana através do Facebook e através do Rádio Net. Todos ligados, que está ligado com a gente no Rio. A gente abraça de coração. Eu tô precisando fazer uma viagem no Rio de Janeiro, em Brasília. E eu quero ver aqui quando é o dia. Eu acho que de novembro, né? No mês de novembro a gente vai fazer essas viagens, se Deus quiser. Olha aí, a Regina Martins também já chegou. Tá, obrigado, minha amiga. Regina Martins é uma pessoa especial, gente maravilhosa lá em Otavilândia. Um abraço pra ela, o esposo dela, toda a sua família lá em Otavilândia, curtindo o nosso programa. Boa noite pra você que tá ligado conosco no programa. Alô, Tonico, dona Regina. Alô, meu compadre Jorge do Tabuleiro, gente boa também ouvindo a gente. Pois é, meu compadre velho. Agora mês de novembro, eu acredito que eu vou dar uma viajada. Mas passa poucos dias também, é só para ver os parentes da gente, as pessoas da gente que não estão bem de saúde. E a gente precisa ver, revê-los, né? Vai dar certo, se Deus quiser. Mas é poucos dias, também é poucos dias. Vou dar o poeta Antônio Ponte Pai Mais Eu, andar essa viajada por aí. É até às 7 horas da noite, nós estamos por aqui trazendo o programa Violas, né? Momento da Viola. Pra você de casa ligado com a gente, meu compadre Riba Carnalbinha tá ligado conosco.

Olha a canção que vem chegando agora, é Saudade Sua. Cícero Vieira, viu? Saudade Sua. Mas quem vai cantar pra gente é Raulino Silva. Raulino Silva canta agora no Momento da Viola.

0: você que nos acompanha em todo o país.
1: Quinta-feira, 24 de setembro de 2026.
0: Vamos aos destaques do dia.
1: Segurança Pública.
0: Operação investiga suspeita de ocultação de patrimônio e lavagem de dinheiro na compra de distribuidora de combustíveis. Luana Karen.
2: O objetivo da operação é desvendar a utilização de estruturas complexas de lavagem de dinheiro e ocultação de patrimônio no setor de combustíveis.
1: Tráfico de pessoas é crime.
0: E você sabe como identificar e combater esse tipo de ação?
1: Conversamos sobre o assunto com o diretor de migrações do Ministério da Justiça e Segurança Pública, Victor Semple.
0: Ele fez um alerta para formas de aliciamento, sinais de risco e medidas de prevenção e proteção.
3: É sempre bom a gente desconfiar daquela oferta de emprego no exterior, sem maiores detalhes, aquela questão do dinheiro fácil, né? Não existe dinheiro fácil.
1: Memória do Brasil ganha vida com a recuperação de imagens históricas.
0: Cinemateca abre as portas do passado e permite a visita pela internet. Gabriela Noronha.
4: Pesquisadores estão digitalizando mais de 180 mil rolos de telereportagens e cinejornais da TV Tupi, a primeira emissora de televisão do país.
1: Hoje na apresentação da Voz do Brasil, eu, Mariana Jungmann e Luciano Seixas.
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1: Foi deflagrada hoje mais uma fase da Operação Carbono Oculto.
0: O objetivo é investigar conexões financeiras e estruturas utilizadas para crimes de lavagem de dinheiro ligados ao setor de combustíveis.
1: Estão sendo cumpridos mandados de busca e apreensão em 7 estados do país.
2: A terceira fase da Operação Carbono Oculto cumpriu mandados de busca e apreensão em endereços vinculados a 13 pessoas físicas e 19 pessoas jurídicas em São Paulo, Espírito Santo, Goiás, Mato Grosso, Minas Gerais, Rio de Janeiro e Santa Catarina. O objetivo da operação é desvendar a utilização de estruturas complexas de lavagem de dinheiro e ocultação de patrimônio no setor de combustíveis. Entre os alvos estão uma usina na sucroalcooleira do interior de São Paulo, além de empresas do sistema financeiro, as fintechs, fundos de investimento, escritórios de advocacia, bancos, empresas de fachada, administradoras de recursos e uma das maiores distribuidoras de combustíveis do país. O superintendente substituto da Receita Federal em São Paulo, Cláudio Ferrer, detalhou o esquema.
5: A gente tem uma operação que foi a aquisição de uma distribuidora na ordem de 100 milhões de reais. Só que para essa aquisição dessa distribuidora, primeiro houve uma aquisição de uma usina sucroalcooleira. Para aquisição dessa usina, você teve a estruturação de fundos de investimento. Em resumo, é uma estrutura extremamente complexa. A gente está falando aí pelo menos de umas 6-7 camadas de estruturas de fundos de investimento até chegar nessa aquisição.
2: O ministro da Fazenda, Dario Durigan, comentou sobre os desafios da Operação Carbono Oculto e a necessidade de um trabalho coordenado entre os órgãos de inteligência para fazer frente ao crime organizado.
6: As entidades do sistema financeiro têm a obrigação de informar para as autoridades, seja para o Banco Central, seja para a Receita, movimentações estranhas. Se essa informação não chega, você dificulta a autoridade. Então, o que nós estamos vendo é que muitas fintechs, muitos bancos, muitas administradoras não só deixam de fazer a comunicação devida para as autoridades, como foram capturadas, estão a serviço do crime organizado. Portanto, a dificuldade de elucidação, ela exige que nós tenhamos coordenação entre os vários órgãos de inteligência, porque senão a gente não consegue.
2: Ao longo de 5 anos, a organização criminosa teria movimentado 11 bilhões e 600 milhões de reais entre lavagem de dinheiro e ocultação de patrimônio. Cláudio Ferrer, da Receita Federal, destacou que as investigações continuam.
5: Enquanto a gente não conseguir debelar dentro do mercado de combustíveis essas estruturas, a investigação não vai parar. O desafio do Estado brasileiro é conseguir sanear esse mercado financeiro para que o crime organizado não consiga crescer e aí nós consigamos efetivamente asfixiar essa economia do crime.
2: A primeira fase da Operação Carbono Oculto foi deflagrada em agosto de 2025 pela Receita Federal, pelo Ministério Público de São Paulo e pela Polícia Federal, com foco em adulteração de combustíveis. A segunda fase aconteceu em maio deste ano, já com foco na movimentação financeira das fintechs. Reportagem Luana Karen.
0: mais de 1.300 páginas e perfis usados para divulgar plataformas de apostas irregulares foram retirados do Facebook e do Instagram.
1: A medida foi determinada pelo Ministério da Justiça e Segurança Pública depois que o Laboratório de Operações Cibernéticas apontou páginas nessas redes sociais usadas para divulgar propagandas, vídeos e links de plataformas de apostas.
0: O objetivo é impedir que as redes sociais sejam usadas para atrair novos usuários para sites de apostas que funcionam de forma irregular.
1: As investigações continuam para identificar os responsáveis pelos perfis e encontrar outros canais usados para divulgação de plataformas irregulares.
0: Esta semana é marcada pela luta contra o tráfico de mulheres e crianças, que foi comemorado ontem.
1: Esses dois grupos respondem atualmente pela maior parte das pessoas que são vítimas desse tipo de crime no Brasil.
0: Camboja e países da Europa estão entre os principais destinos e a exploração sexual está entre as maiores finalidades do tráfico.
1: Apesar disso, homens também podem ser aliciados e enviados ao exterior para trabalhos forçados, especialmente em centros de produção de golpes cibernéticos.
0: Nós conversamos com o diretor de migrações do Ministério da Justiça e Segurança Pública, Vitor Semple, sobre os protocolos adotados pelas autoridades brasileiras e o plano nacional para coibir o tráfico de pessoas. Acompanhe.
1: Diretor, bem-vindo à Voz do Brasil. Obrigado. Prazer ter o senhor conosco aqui. Importante a gente começar, então, essa entrevista explicando para o nosso ouvinte o que, que é tráfico de pessoas, o que, que configura esse crime.
3: Olha, boa tarde, obrigado Mariana, Luciano aí pela oportunidade, né? O tráfico de pessoas, ele tá tipificado lá no nosso Código Penal, né? No artigo 149A. Ele é identificado como caracterizado no ato de recrutar, aliciar, transportar, transferir ou até manter sob cárcere uma pessoa, né? Para fins de violência, para fins de exploração, para fins de redução à condição análoga à escravo, para fins de exploração sexual e sempre mediante alguma fraude, né? Algum abuso, alguma coação, justamente para reduzir essa pessoa, né? À finalidade da exploração.
0: Quais são os sinais que as pessoas devem estar atentas para identificar um possível aliciamento para o tráfico?
3: Olha, o tráfico, ele pode parecer, né? Uma coisa de novela, né? Como a gente brinca, mas ele tá muito próximo da nossa realidade, né? Então é sempre bom a gente desconfiar daquela oferta de emprego, né? No exterior, sem maiores detalhes, aquela questão do dinheiro fácil, né? Não existe dinheiro fácil, a gente sabe disso, né?
0: O governo federal tem um plano nacional de enfrentamento ao tráfico de pessoas, né? Que tipo de ações estão previstas nesse plano?
3: A gente sabe, né? Que o tráfico de pessoas, como um crime bastante complexo, ele exige uma resposta que não seja de um órgão só, né? Ele exige uma resposta bastante coordenada, né? Então, nós contamos no plano nacional com 5 eixos de atuação, né? Desde da prevenção, né? Ou seja, a gente tentar reprimir essas ofertas, né? Desde que a pessoa recebe a oferta, ela já vai saber que ali não é uma oferta interessante, né? Que ela desconfie daquela oferta, né? Então, a prevenção ao crime, desde a responsabilização dos perpetradores desse crime, né? Então, o Estado brasileiro atuando em conjunto para prevenir o crime, responsabilizar o criminoso, se eventualmente o crime ocorrer, mas também prestar uma assistência digna à vítima, né? A vítima de tráfico de pessoas, muitas vezes ela não é reconhecida como vítima, né? Então ela tem que ter também a informação adequada, a informação segura, para que ela, uma vez submetida a esse tipo de exploração, ela se reconheça como vítima e o Estado também dê conta de atender essa pessoa e reintegrá-la na sociedade.
1: Pois aí, existe inclusive um protocolo, né? Para atender as vítimas brasileiras que possam estar nessa situação no exterior. O que prevê esse protocolo?
3: Então, o protocolo protocolo, ele é um verdadeiro manual, né? É um passo a passo para todas as autoridades envolvidas nessa cadeia, né, de combate ao tráfico de pessoas, para, uma vez identificando uma vítima brasileira de tráfico no exterior, a gente saber exatamente o que cada agente público tem que fazer. Então, isso vai desde a identificação da vítima, o resgate, eventualmente, que é feito no exterior, naquele local, né? Assistência consular, né? O que isso quer dizer? As embaixadas do Brasil no exterior, os consulados do Brasil no exterior, eles prestam um serviço para essa pessoa brasileira identificada como vítima. Então, portanto, o resgate, a vinda dela para o Brasil e até mesmo a, como eu falei, a reintegração dessa pessoa na sociedade. Ou seja, se ela vai precisar de um atendimento de saúde, se ela vai precisar de um atendimento de assistência social, eventualmente essa pessoa ficou um tempo considerável fora do Brasil e ela precisa ser reintegrada em programas sociais, por exemplo, né, o CadÚnico, o BPC, o Bolsa Família. Então, esse protocolo, ele pega toda essa cadeia, desde a identificação da vítima até a plena reinserção dessa pessoa na sociedade brasileira.
0: Quais são os destinos mais comuns de pessoas traficadas do Brasil e para quais finalidades?
3: A gente tem avançado muito na produção e de dados e na identificação desses casos. Então, em 2025, a gente identificou o Camboja como principal destino de vítimas brasileiras de tráfico de pessoas. E também uma diferença em relação a 2024 que a gente observou para o ano passado foi que a exploração sexual passou a ser a principal finalidade dos casos identificados. A gente toma muito cuidado, né, quando vai lidar com esses dados, porque, como eu falei, é um crime de difícil identificação que envolve uma série de instituições, seja federais, seja estaduais, seja internacionais. Então a gente tem que ter muito cuidado com esses dados, porque eventualmente uma tendência pode até mesmo significar que a gente não está observando o fenômeno como um todo, né? Então, dizer que a exploração sexual e que as mulheres se tornaram as principais vítimas em 2025 não quer dizer que a gente não tenha homens que sempre representaram a maioria das vítimas desse crime, não estejam também sendo submetidas a condições análogas à de escravidão. Então, a gente sempre tem que entender o fenômeno como um todo, né? E nesse aspecto, Camboja foi o principal destino, seguido por Israel e Itália. Os países da Europa, principalmente, Itália, Bélgica, Suíça, são muito identificados. Se a gente tivesse que apontar o perfil de uma vítima brasileira, seria uma mulher brasileira que é explorada, levada até esses países para fins de exploração sexual. E também nós temos crianças, né? A gente chega nos casos identificados em 2025, e 15 a 20% de crianças e adolescentes. Então, também um sinal de alerta aí muito grande para brasileiros sendo aliciados principalmente por redes sociais, né? Aplicativos de mensagens, né? WhatsApp, Discord, Telegram.
1: Adoção, geralmente, para adoção ilegal? Para crianças?
3: Na verdade, para todas as finalidades a gente observou, tá? Desde o trabalho infantil até mesmo a exploração sexual de crianças e adolescentes. Então, as crianças representando, né, como quase um quarto das vítimas identificadas no ano passado, para todas as finalidades. Não existe apenas uma finalidade de adoção ilegal, não.
0: Muito bem, nós conversamos com o Vitor Sempel, diretor de imigrações do Ministério da Justiça e Segurança Pública. Muito obrigado por sua entrevista aqui à Voz do Brasil.
3: Muito obrigado.
1: E atenção para os canais de denúncias e orientações sobre tráfico de pessoas.
0: O Disque 100 do Ministério dos Direitos Humanos e da Cidadania para qualquer pessoa, especialmente crianças, e o Ligue 180 voltado para casos envolvendo mulheres.
1: Caso você suspeite ou tenha conhecimento de grupos que atuam dentro do Brasil ou episódios envolvendo tráfico de estrangeiros para o nosso país, deve procurar os canais da Polícia Federal.
0: Ou, em qualquer caso, ligar para a Polícia Civil do seu estado pelo 190.
1: acordo de livre comércio entre o Mercosul e a Associação Europeia de Livre Comércio, a EFTA, formada por Suíça, Noruega, Islândia e Liechtenstein, começa a entrar em vigor no Brasil a partir de 1º de outubro.
0: O decreto que oficializa o acordo foi publicado no Diário Oficial da União. Para o Brasil e a Islândia, as novas regras começam a valer em 1º de outubro. Já para Brasil e Noruega, a aplicação começa em 1º de novembro.
1: O acordo prevê novas condições de acesso para produtos sul-americanos nos países membros, com eliminação e redução de tarifas e regimes específicos de exportação.
0: Para apoiar empresas e setores produtivos com o novo acordo, o Ministério do Desenvolvimento, Indústria, Comércio e Serviços construiu um painel de dados interativo.
1: A ferramenta reúne informações sobre o comércio do Brasil com os quatro países da EFTA, para facilitar o acesso a novas oportunidades de exportação e as vantagens tarifárias oferecidas para os seus produtos.
0: A plataforma está disponível em gov.br/mdic, na aba Comex Vis.
1: A Companhia Nacional de Abastecimento divulgou nesta quinta-feira o terceiro levantamento da safra de café de 2026.
0: O estudo mostra um cenário de crescimento da produção, influenciado pela entrada de novas áreas em produção, pelo uso de tecnologias e por condições climáticas mais favoráveis.
7: A estimativa é de colher 67 milhões e 600 mil sacas de café na safra 2026, que já tem 99% da área colhida. Os dados são do terceiro levantamento da Conab, a Companhia Nacional de Abastecimento, divulgados nesta quinta-feira. O estudo também aponta que a área em produção é estimada em 1.950.000 hectares. Segundo o gerente de acompanhamento de safras da Conab, Fabiano Vasconcelos, o resultado é influenciado pela entrada de novas áreas em produção, pelo maior uso de tecnologias e insumos e pelas condições climáticas mais favoráveis.
8: Isso aí é fruto de tecnologia, fruto de incremento, fruto de investimento dos produtores rurais, e esse manejo, de certa forma, tem melhorado as produtividades médias da cultura, e a gente acaba percebendo isso também ao longo da série histórica.
7: O destaque da safra é o café arábica, que representa cerca de 70% da produção nacional. A colheita está estimada em 48 milhões e 200 mil sacas. Minas Gerais é o maior produtor da variedade. Nas exportações, o Brasil embarcou em agosto 3 milhões e 800 mil sacas de café de 60 quilos, segundo a Conab. No acumulado de janeiro a agosto, foram exportadas 24 milhões e 600 mil sacas de 60 quilos. Reportagem Luciana Colares de Holanda.
1: Uma descoberta feita por jovens quilombolas de Pernambuco pode mudar a realidade das casas de farinha no Nordeste.
0: O descarte de um resíduo tóxico chamado manipoeira ganhou uma solução sustentável e criativa.
1: Usando cascas de uma fruta comum na região, a pinha, também conhecida como fruta do conde, estudantes criaram um filtro capaz de manter o solo livre de contaminação do resíduo.
0: A inovação foi destaque em diversas premiações, incluindo a última edição do Prêmio Jovem Cientista.
1: Os detalhes você acompanha agora no quadro Ciência na Prática.
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10: O que parecia ser apenas água descartada na produção de farinha de mandioca, na verdade escondia um líquido altamente poluente. Foi observando a própria comunidade que uma jovem cientista resolveu agir para transformar um problema em solução.
11: Meu nome é Beatriz Vitória da Silva. Eu venci o Prêmio Jovem Cientista, venci também em primeiro lugar o Prêmio Mercosul da Ciência e da Tecnologia, e atualmente eu estou fazendo faculdade em Economia pela UFCG aqui em Campina Grande. A gente viu que nas casas de farinha tinha um problema invisível, que é o descarte inadequado da manipoeira. O processo de prensagem, depois que eles fazem a farinha, é descartado um líquido chamado manipoeira. Ela chega a ser 25 vezes mais poluente que um esgoto doméstico.
10: Para descontaminar o solo e melhorar a saúde da comunidade, Beatriz e sua equipe foram investigar o que a própria natureza local oferecia. A resposta estava nas cascas descartadas de uma fruta muito consumida no quilombo, a pinha, também conhecida como fruta do conde.
11: Observando a realidade, você encontra as cascas jogadas no chão. A gente pegou as cascas da pinha, levamos para o laboratório, a gente viu que a fruta, a farinha das cascas de pinha, ela tem propriedades porosas. Então a gente fez o filtro a partir das cascas de pinha, fazendo a farinha e o carvão ativado, e logo em seguida a gente fez alguns testes que apresentou resultados bastante positivos.
10: O projeto, batizado de Filtropinha, rendeu prêmios nacionais e internacionais e já está mudando de forma permanente a estrutura do quilombo.
11: A gente viu que o filtro, ele realmente tem uma eficácia. Graças à premiação, a gente conseguiu dar continuidade ao Filtropinha. A gente conseguiu, de uma certa forma, resolver o problema da manipoeira. E a gente não está só ajudando a comunidade. A gente está ajudando a nossa futura geração.
10: Acompanhe a pesquisa na página do Prêmio Jovem Cientista. E esse foi o Ciência na Prática, com produção de Warby Calil e edição de Edinaldo Júnior. E nosso encontro com o Saber Científico volta na próxima semana. Até lá.
0: Já pensou em assistir momentos históricos da televisão e do cinema brasileiro no celular ou no computador?
1: A Cinemateca Brasileira disponibiliza repositório digital de arquivos para consulta pública.
0: O trabalho integra a Rede Nacional de Acervos Audiovisuais, coordenada pelo Ministério da Cultura.
1: Instituições públicas e privadas podem aderir ao programa para manter viva a memória cultural do país.
12: Senhoras e senhores telespectadores da televisão Tupi, registramos as primeiras palavras do presidente senhor Jânio Quadros.
13: Registros como esses, que narram eventos marcantes da história do Brasil e do mundo, estão disponíveis no site da Cinemateca Brasileira, graças ao trabalho de pesquisadores que estão catalogando e digitalizando mais de 180 mil rolos de telereportagens e cinejornais da TV Tupi, a primeira emissora de televisão do país. Coordenado pelo historiador e professor da Universidade de São Paulo, Eduardo Moretim, o projeto tem o objetivo de manter vivas as mais de 200 horas de material televisivo.
14: É um projeto que procura colocar de novo em circulação parte desses 180 mil telereportagens da TV Tupi. A preservação, ela precisa estar vinculada à difusão pública.
13: O acervo audiovisual da Cinemateca Brasileira inclui cerca de 250 mil rolos de filmes e mais de 1 milhão de documentos. A instituição hoje faz parte da Rede Nacional de Arquivos Audiovisuais, uma iniciativa coordenada pela Secretaria do Audiovisual do Ministério da Cultura. A rede reúne órgãos públicos e privados para cuidar da memória cultural do país. Daniela Leda, coordenadora de gestão e contratos da Cinemateca Brasileira, explica que a rede busca fortalecer iniciativas de salvaguarda dos acervos.
15: A Rede Nacional de Arquivos Audiovisuais, ela foi criada para realmente fortalecer esse conjunto de políticas públicas de preservação audiovisual.
13: O processo de adesão começa com o envio de documentação pela plataforma gov.br. Em seguida, é realizada uma análise técnica do acervo, como detalha a coordenadora de gestão e contratos da Cinemateca Brasileira, Daniela Leda.
15: Ao aderir à rede, a instituição se compromete a manter os dados atualizados de acervo, a colaborar com o Inventário Nacional de Bens Culturais Audiovisuais e também a adotar e disseminar boas prática de preservação, descrição e acesso daquele acervo.
13: Segundo o historiador e professor da Universidade de São Paulo, Eduardo Moretim, esses acervos contribuem para construir a memória e também para consolidar a pesquisa histórica e audiovisual.
14: Sem essas imagens, nós não temos essa memória e os pesquisadores não podem, a partir da existência dessas imagens, reconstruir o sentido desse passado.
13: O Banco de Conteúdos Culturais disponibiliza, além de cinejornais e telereportagens, filmes históricos na íntegra, como

0: inscrição pode ser feita por meio da plataforma da Escola Nacional de Administração Pública no endereço escolavirtual.gov.br.
1: E essas foram as notícias do governo federal.
0: Fique agora com a...

0: relator determina que Polícia Federal investigue possíveis irregularidades na atuação da CVM no caso Master.
1: STJ define que banco pode encerrar conta corrente de forma unilateral.
0: TSE mantém indeferida candidatura de Arruda ao governo do Distrito Federal.
1: Boa noite, eu sou Arthur Filho.
0: E eu sou Walter Lima.
1: O ministro do Supremo Tribunal Federal, Flávio Dino, determinou que a Polícia Federal abra investigação sobre possíveis crimes e interferências indevidas na atuação da Comissão de Valores Mobiliários da CVM no caso do Banco Master.
0: A decisão considera um relatório que apontou fragilidades estruturais na autarquia e falhas na apuração de denúncia sobre possíveis irregularidades relacionadas ao banco. No relatório, resultado de uma auditoria, o grupo de trabalho da CVM identificou falhas de divulgação de informações em 73% dos 314 processos relacionados ao grupo econômico, deficiência de compliance em 32%.
1: Bancos podem encerrar conta corrente de forma unilateral.
0: E para o STJ, isso não significa violação ao Código de Defesa do Consumidor. Fátima Uchoa.
2: O entendimento do STJ foi firmado em recurso repetitivo e por isso deve ser seguido pelo judiciário de todo o país. Segundo o relator ministro Humberto Martins, a discussão surgiu porque o Código de Defesa do Consumidor considera abusiva a recusa do fornecedor em prestar serviços ou vender produtos a quem esteja disposto a pagar. Mas ele observou que a própria norma prevê exceção para intermediações reguladas por leis especiais, o que abrange a legislação das instituições financeiras e as normas do Conselho Monetário Nacional. Para o ministro, a regra legal se refere à recusa em contratar antes do começo da relação de consumo, diferente de uma conta já contratada.
1: Justiça do Trabalho de Minas Gerais considera discriminatória dispensa de jovem aprendiz grávida com TDAH.
0: Ela foi demitida por suposto desempenho insuficiente. Samantha Flor.
3: A justiça concluiu que não houve uma avaliação objetiva que comprovasse desempenho insuficiente. A aprendiz tinha média 8,43 nas atividades teóricas e não recebeu o acompanhamento adequado no desempenho das funções. A dispensa foi anulada e as empresas foram condenadas a pagar cerca de R$10.700 por danos morais. Como ela estava grávida, também terá direito à indenização referente à estabilidade gestacional.
1: Por 5-2, o Tribunal Superior Eleitoral, TSE, confirmou hoje, quinta-feira, decisão do Tribunal Regional Eleitoral do Distrito Federal, o TREDF, que indeferiu o registro de candidatura de José Roberto Arruda, do PSD, na disputa ao cargo de governador do Distrito Federal nas eleições gerais deste ano.
0: A maioria dos ministros acompanhou o voto do relator, ministro Dias Toffoli, determinando a imediata comunicação da decisão ao Tribunal Regional Eleitoral para cessar a condição subjúdice de José Roberto Arruda na disputa pelo governo do Distrito Federal.
1: Com a decisão, a candidatura de Arruda também não pode mais receber os fundos eleitoral e partidário, e ele deve cessar a campanha, inclusive as inserções no rádio e na TV e a participação em debate.
0: José Roberto Arruda permanece inelegível devido às sucessivas condenações em segunda instância por ato doloso de improbidade administrativa.
1: O Ministério Público Federal consegue na justiça a construção de escola indígena em Amarante do Maranhão.
0: A nova escola substitui a antiga unidade que funcionava em condições precárias e não tinha estrutura adequada para atender aos estudantes indígenas.

0: Vanessa Pereira.
1: A nova escola atende os estudantes indígenas da aldeia Guaruru, na terra indígena Arariboia, em Amarante do Maranhão. A obra foi realizada após a ação do MPF, ajuizada em 2023, que apontou as condições precárias da antiga unidade, onde faltavam estrutura e até carteiras para os estudantes. Em vez de reformar o prédio, o governo do Maranhão construiu uma nova escola, concluída em 2025 e já em funcionamento. Na sentença, a justiça reconheceu o cumprimento da obrigação e determinou que a manutenção do prédio ficará a cargo do Estado.
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0: A você uma boa noite.
2: E até amanhã.

0: Pinheiro, e estes são os destaques de hoje do Jornal do Senado, que começa agora. Senado analisa proposta que atualiza serviço Disque Idoso. Projeto dá prioridade a iniciativas voltadas ao esporte feminino. Lei garante continuidade de recursos para projetos de combate ao câncer. Boa noite. O projeto que busca atualizar o programa Disque Idoso, criado em 2007, pode ser analisado pelos senadores. O objetivo é ampliar a prevenção a maus tratos, o acesso à informação e aos direitos. Mais detalhes com o repórter César Mendes.
1: De autoria do senador Paulo Paim, do PT do Rio Grande do Sul, o texto muda o nome do programa Disque Idoso para Disque Pessoa Idosa e amplia as suas funções, já que além de receber denúncias de maus tratos e violência, passará a oferecer também informações sobre direitos, acesso a benefícios, programas governamentais e serviços públicos. Paim explicou que o atendimento será feito dentro do atual Disque 100, serviço gratuito focado no atendimento a grupos vulneráveis, sem a necessidade de criar uma nova central telefônica. Segundo ele, a proteção da pessoa idosa vai além do combate à violência.
2: Amplia os serviços oferecidos, colocando a pessoa, seus direitos e sua dignidade no centro da política pública.
1: A proposta busca ainda fortalecer a articulação entre os órgãos de assistência social, saúde, segurança pública, Ministério Público, Defensoria Pública e Conselhos de Direitos.
0: O Senado pode votar uma proposta que permite o uso da renúncia fiscal de empresas e pessoas físicas no incentivo ao esporte para priorizar projetos voltados ao esporte feminino e destina, no mínimo, 10% dos valores a essas iniciativas. Repórter Lana Dias.
3: Em audiência pública na Comissão de Esporte, a senadora Tereza Leitão, do PT de Pernambuco, relatou a desigualdade no setor, algo que a proposta busca combater.
4: Não é porque a gente compete mulheres com mulheres, mas é porque você, comparando o que o futebol oferece aos homens com o que o futebol oferece às mulheres, com o que o futebol oferece, o voleibol oferece aos homens, com o que o voleibol oferece às mulheres, em termos de condições de prática esportiva.
3: A proposta prevê limite máximo de valores por proponente, critérios de distribuição regional, equilíbrio entre modalidades esportivas e critérios de alternância ou limitação de acesso a tratamento prioritário para evitar concentração excessiva.
0: Uma nova lei aprovada pelo Senado e sancionada pelo Executivo garante até 2031 a continuidade do incentivo fiscal para empresas que destinam recursos a projetos de combate ao câncer e de atenção à pessoa com deficiência. A reportagem é de Yasmin Rodrigues.
5: A proposta chegou ao Senado depois de passar pela Câmara dos Deputados e foi analisada em regime de urgência pelo plenário. A relatoria ficou com a senadora Mara Gabrilli, do PSD de São Paulo, que defendeu a manutenção do mecanismo como forma de dar previsibilidade às instituições que dependem desses recursos.
6: A prorrogação garantirá a possibilidade de que organizações da sociedade civil sem fins lucrativos, como por exemplo as APAES, o GRAAC, que é o Grupo de Apoio Adolescente à Criança com Câncer, por exemplo, e centros especializados em reabilitação e hospitais do SUS, tenham previsibilidade aos para atendimentos e pesquisas.
5: O Pronon e o Pronas PCD permitem que recursos privados sejam direcionados a projetos previamente aprovados pelo Ministério da Saúde. O primeiro é voltado à prevenção e ao tratamento do câncer. O segundo apoia ações de prevenção e reabilitação de pessoas com deficiência.
0: Também foi sancionada pela Presidência da República a lei aprovada pelo Senado que institui o programa institucional de Bolsa de Iniciação à Docência, PIBID, como política de Estado. A norma estabelece objetivos, modalidades de bolsas e regras para o programa de formação inicial de professores da educação básica. A reportagem é de Pedro Pincer.
7: A nova regra estabelece que o PIBID será desenvolvido no Ministério da Educação e na CAPES, em parceria com instituições de ensino superior e redes públicas de educação básica. As ações de formação poderão ser voltadas às diferentes etapas e modalidades da educação básica. Isso inclui educação do campo, escolar indígena, escolar quilombola, especial, bilíngue de surdos e de jovens e adultos. A relatora, senadora Damaris Alves, do Republicanos do Distrito Federal, destacou a importância da iniciativa.
8: É certo que o fortalecimento da docência por meio do PIBID é um instrumento direto e hábil para assegurar a qualidade do ensino. O programa pode contribuir com a realização do princípio constitucional de valorização dos profissionais da educação. Deste modo, o PIBID atua diretamente na raiz dessa valorização.
7: Foi vetado o artigo que tratava das despesas do programa. O dispositivo previa que elas seriam custeadas por dotações orçamentárias destinadas anualmente ao MEC e à CAPES e proibia a redução dos valores das bolsas e o contingenciamento das despesas do programa.
0: 38% das mulheres com deficiência no país já sofreram algum tipo de violência doméstica. Foi o que revelou uma pesquisa inédita do Senado. As vítimas ainda enfrentam o despreparo dos agentes públicos na hora da denúncia. Repórter Patrícia Oliveira.
9: 83% das mulheres com deficiência vítimas de violência doméstica não denunciam o agressor, porque na maioria das vezes se trata de um marido ou parceiro de quem dependem economicamente. Os dados apresentados em uma audiência pública na Comissão de Direitos Humanos também apontaram que apenas 31% dessas vítimas buscam uma delegacia especializada e ainda enfrentam barreiras físicas e dificuldades no atendimento, como destacou a vice-presidente do Instituto Maria da Penha, Regina Célia Barbosa.
10: Ou por ignorância, ou por negligência, ou por falta de sensibilidade a sua condição de deficiência.
9: De acordo com a pesquisa, mulheres com deficiência estão mais expostas à violência sexual e financeira. Para Priscila Celares, do Ministério dos Direitos Humanos e da Cidadania, os novos dados poderão embasar mais iniciativas governamentais.
11: E com isso conseguir desenvolver e articular políticas públicas que sejam mais específicas.
9: A pesquisa feita pelo Instituto Data Senado e o Observatório da Mulher contra a Violência é a primeira da série histórica iniciada em 2005 a destacar especificamente a realidade das mulheres com deficiência.
12: Eleições 2026.
0: Os brasileiros vão eleger no dia 4 de outubro 1.059 deputados que vão atuar nas assembleias legislativas e na Câmara Distrital do Distrito Federal. Mas você sabe quais os papéis desses deputados? Confira na reportagem de Rodrigo Rezende.
13: Os deputados estaduais e distritais são representantes da população nas assembleias legislativas de cada estado e na Câmara Legislativa, no caso do Distrito Federal. Uma vez eleitos, eles têm mandato de 4 anos. Todos esses deputados, 1.059 no total, colaboram na organização da administração estadual, como explica o consultor legislativo do Senado, Gilberto Guerzoni.
14: O Brasil é uma república federativa, então os estados têm autonomia e legislam sobre uma série de temas, além da sua própria organização, segurança pública, saúde, educação, meio ambiente, cultura, além de aprovar as leis estaduais e distritais. No caso do Distrito Federal, os deputados estaduais e distritais também são responsáveis pela fiscalização dos governos, né? Do governo do estado e do governo do Distrito Federal.
13: Para exercer essa fiscalização, os deputados podem solicitar informações a órgãos públicos, convocar autoridades para prestar esclarecimentos e criar comissões parlamentares de inquérito, as CPIs. Os deputados estaduais e distritais também votam o orçamento dos estados e do DF e propostas de leis de iniciativa dos governadores. No caso do Distrito Federal, há uma particularidade. Como o DF não possui municípios, os deputados distritais tratam tanto de temas de competência estadual quanto de assuntos que em outras partes do país seriam discutidos por vereadores.
0: Com trabalhos técnicos de Eliseu Caires, o Jornal do Senado fica por aqui. Acompanhe agora as notícias da Câmara dos Deputados. Boa noite e até amanhã.

0: folga remunerada do trabalhador que doar sangue.
1: Projeto estende auxílio acompanhante a todos os tipos de aposentadoria.
0: Comissão estabelece parâmetros para acervos de livros em salas de aula.
1: Boa noite. Estudantes de 4 a 11 anos de idade poderão contar com acervo de livros nas salas de aula. A ideia é incentivar a formação de jovens leitores, como informa a repórter Mônica Tati.
2: Proposta aprovada pela Comissão de Educação da Câmara dos Deputados prevê que as salas de aula da pré-escola e dos anos iniciais do ensino fundamental tenham um acervo de livros. O texto insere o dispositivo na Lei das Bibliotecas. O acervo seria formado por livros paradidáticos e de literatura infantil, destinados ao uso de alunos e professores. O deputado Tarcísio Mota, do PSOL do Rio de Janeiro, que leu o parecer do relator, o deputado Pedro Kizai, do PT de Santa Catarina, destaca que o projeto fortalece o Sistema Nacional de Bibliotecas Escolares e é essencial para formar novos leitores.
3: Nós temos, infelizmente, caído o número de leitores na sociedade brasileira. E nós sabemos que o livro é uma janela para o mundo, é a possibilidade de ampliar os nossos horizontes. E quando isso é feito desde o início na pré-escola, isso é decisivo, não só para aquela criança poder adquirir mais hábitos de leitura, ampliar os seus horizontes, mas para que a própria educação funcione. Nós temos evidências científicas que demonstram que em famílias onde há crianças leitoras, essas crianças aprendem mais, aprendem melhor, têm, portanto, sucesso no fluxo escolar.
2: O projeto que prevê a formação de acervos de livros nas salas de aula para crianças de 4 a 11 anos, aguarda a apreciação da Comissão de Constituição e Justiça. Se for aprovado, pode seguir direto para o Senado. Da Rádio Câmara de Brasília, Mônica Tati.
4: Saúde.
0: Luiz Tibeto Avante, de Minas Gerais, apresentou projeto para viabilizar no SUS o uso experimental da polilaminina em pacientes com lesões recentes na medula ou paralisias causadas por traumas. Ele explica que o tratamento vai depender de indicação médica e autorização dos órgãos competentes.
1: Luiz Tibeto aponta que a polilaminina é estudada pelo potencial de regenerar fibras nervosas lesionadas. A proposta do congressista dá prioridade a pacientes da rede pública com lesão medular aguda, que deverão ser acompanhados por equipe especializada durante a pesquisa.
0: Gustinho Ribeiro, do PP de Sergipe, apresentou o projeto que cria regras especiais para a renegociação de dívidas de pessoas acometidas por doenças crônicas incapacitantes. Para ter acesso ao benefício, é preciso comprovar o impacto dos custos do tratamento ou a perda da capacidade financeira causada pela doença.
1: Pelo texto de Gustinho Ribeiro, a conciliação prevê mais prazo para pagamento, redução de juros e parcelamento da dívida. Segundo ele, a medida busca proteger pacientes em situação de vulnerabilidade e evitar que o superendividamento comprometa o tratamento de saúde.
0: Marcos Soares, do PSDB do Rio de Janeiro, propõe a criação do Programa Nacional de Educação Cosmética e Cuidado com a Pele nas escolas. A iniciativa prevê ações dos Ministérios da Educação e da Saúde sobre higiene, proteção solar e cuidados com a pele.
1: Marcos Soares explica que o objetivo é promover campanhas de conscientização para combater a desinformação sobre rotinas de beleza. O parlamentar argumenta que a proposta pode ajudar a prevenir danos causados pelo uso inadequado de cosméticos.
4: Segurança Pública.
0: Comissão da Câmara aprovou o programa de atendimento a vulneráveis vítimas de estupro com o objetivo de humanizar o acolhimento e garantir a coleta de provas contra o agressor. Saiba mais sobre o assunto na reportagem de Maria Neves.
5: A Comissão de Segurança Pública da Câmara dos Deputados aprovou o projeto que institui um modelo nacional de atendimento humanizado e de coleta de provas para casos de estupro de vulnerável, chamado Ação Protetiva 360 graus. Pela proposta, estados e municípios que aderirem ao programa terão de criar núcleos de atendimento humanizado e multidisciplinar às vítimas. Na versão aprovada, aprovada, o relator deputado Paulo Bilinski, do PL Paulista, prevê que as autoridades deverão realizar a coleta de provas imediatamente, ainda no local de acolhimento. De acordo com o parlamentar, a literatura forense estima que a janela máxima de preservação dos vestígios é de até 72 horas a partir da agressão. A proposta também estabelece o prazo máximo de 30 dias para a emissão dos laudos periciais. Esse prazo poderá ser prorrogado por igual período, mas somente com justificativa técnica fundamentada. O texto original do deputado delegado da Cunha, do União de São Paulo, prevê somente a emissão de laudos dentro dos prazos legais. Delegado da Cunha afirma que a criação do programa é importante principalmente porque a maior parte dos abusos sexuais de vulneráveis ocorre dentro de casa e o agressor quase sempre permanece impune.
6: A Ação Protetiva 360 tem por objetivo proteger crianças e adolescentes do crime chamado estupro de vulnerável. É o estupro praticado contra menores de 14 anos, que acontece na maioria das vezes dentro de casa. Outro dado assustador é que a grande maioria das vítimas tem de 4 a 8 anos. E outro dado alarmante: em 80% dos casos, o estuprador é inocentado por falta de prova material, falta de DNA.
5: De acordo com o delegado da Cunha, iniciativa semelhante ao programa proposto já foi adotada na Baixada Santista, em São Paulo, e dobrou o número de condenações de agressores sexuais de vulneráveis. Pela legislação, além de menores de 14 anos, são consideradas vulneráveis pessoas que não têm discernimento ou não podem oferecer resistência ao estupro, devido a alguma doença ou neurodivergência, por exemplo. O texto aprovado estabelece também quem pode acionar os núcleos de atendimento no caso de suspeita de estupro de vulnerável. Além da própria vítima e de familiares, estão na lista profissionais de saúde ou de assistência social e integrantes do Conselho Tutelar. Além disso, a versão do relator, delegado Paulo Bilinski, prevê que quando o pai, a mãe ou o responsável legal for suspeito do crime, a justiça poderá autorizar a coleta de material biológico. Segundo o deputado, a medida evita que o próprio agressor impeça a preservação dos vestígios criminais. Ainda de acordo com a proposta, sempre que houver suspeita, o núcleo de acolhimento da vítima vulnerável deverá comunicar à autoridade policial competente em no máximo 12 horas. Delegado Paulo Bilinski argumenta que a comunicação estabelece o elo entre o programa de atendimento e o sistema de persecução penal. Sem ela, afirma que o fluxo de atendimento poderia funcionar integralmente, sem jamais levar à responsabilização do agressor. A proposta que institui um modelo nacional de atendimento humanizado e de coleta de provas para casos de estupro de vulnerável ainda será analisada por 3 comissões da Câmara. Se aprovada em todas, poderá seguir para análise do Senado. Da Rádio Câmara de Brasília, Maria Neves.
1: Projeto de Cezinha de Madureira, do PL de São Paulo, prevê a ampliação para 12 meses do prazo para apresentar queixa em infrações praticadas contra crianças, adolescentes e idosos. A proposta altera a legislação para dobrar o tempo atualmente concedido às vítimas ou a seus responsáveis.
0: Cezinha de Madureira argumenta que o período de 6 meses é insuficiente para que famílias ou idosos processem o trauma emocional e formalizem denúncias. Ele ressalta que o ajuste alinha a legislação à ampliação do prazo já concedido a mulheres vítimas de violência doméstica.
1: Como estratégia de prevenção e enfrentamento à violência, Antônio Carlos Rodrigues, do Podemos de São Paulo, quer ampliar a autonomia financeira das mulheres. Projeto apresentado pelo deputado prevê qualificação profissional, acesso a crédito e incentivo ao empreendedorismo feminino.
0: Antônio Carlos Rodrigues ressalta que o projeto dá prioridade para mulheres mulheres vítimas de violência doméstica em situação de vulnerabilidade ou responsáveis pelo sustento da família. Ele afirma que o acesso ao trabalho e à renda podem ajudar essas mulheres a romper relações abusivas.
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4: Trabalho.
1: Pedro Westphalen, do PP do Rio Grande do Sul, apoia projeto que permite o aproveitamento de médicos, dentistas, farmacêuticos e veterinários pelas forças policiais estaduais. O relator defende o redirecionamento de profissionais dispensados por excesso de contingente nas Forças Armadas.
0: Pedro Westphalen avalia que a cooperação entre União e Estados fortalece o atendimento médico dos agentes de segurança. Na visão do parlamentar, a medida amplia a capacidade de resposta do Estado em emergências sanitárias e calamidades, sem gerar custo extra às Forças Armadas.
1: Projeto de Davi Soares, do Podemos de São Paulo, reduz para 35 horas semanais a jornada máxima de trabalho dos professores da educação básica. O texto estabelece ainda que a nova regra se aplica tanto ao ensino público quanto às escolas privadas sem redução salarial.
0: Davi Soares sustenta que a sobrecarga de tarefas como correção de provas e planejamento de aulas tem provocado a síndrome de burnout entre os docentes. Para o congressista, a redução da jornada ajuda a preservar a saúde dos trabalhadores e melhorar a qualidade do ensino.
1: Celso Sabino, do PDT do Pará, quer estender o direito ao abono salarial aos empregados domésticos. A proposta garante o pagamento do benefício aos trabalhadores da categoria que tenham atuado por pelo menos 30 dias no ano base e recebam remuneração mensal dentro dos limites legais.
0: Celso Sabino argumenta que a medida corrige uma distorção histórica na legislação que hoje nega o benefício à classe por ausência de contribuição do empregador físico ao PIS. Ele ressalta que o custeio será feito com recursos do Fundo de Amparo ao Trabalhador, sem gerar novos encargos aos contratantes.
4: Votação.
1: O plenário da Câmara pode votar projeto que aumenta de 1 para 2 dias a folga remunerada do trabalhador que doar sangue. O repórter Antônio Vital tem os detalhes.
10: Pode ser votado a qualquer momento no plenário da Câmara projeto que aumenta de 1 para 2 dias por ano o direito do trabalhador faltar ao serviço para doar sangue. De acordo com a proposta, o empregado poderá deixar de comparecer ao serviço 1 dia a cada 6 meses, sem desconto no salário, desde que comprove a doação. O autor do projeto, deputado Dr. Luizinho, do PP do Rio de Janeiro, disse que ampliar o incentivo é uma medida de baixo custo e elevado impacto. Ele justificou a proposta como necessária para manter os estoques seguros e regulares, já que uma folga por ano não é mais suficiente para atender a demanda diante do aumento da população.
11: Quando a gente permite que um trabalhador, uma vez no ano, faça a doação de sangue e possa se ausentar do trabalho, a gente tinha uma população brasileira. Hoje nós temos mais presentes que o dobro da população. E a cada dia, o número de acidentes com motocicletas, acidente nas estradas, leva no aumento da necessidade de captação de sangue. Permitirá certamente, presidente, que a gente quase dobre a nossa capacidade de captação de sangue no Brasil.
10: De acordo com o Ministério da Saúde, o Brasil necessita em média de 5 mil bolsas de sangue por dia para atender a necessidade. E os hemocentros enfrentam oscilações periódicas abaixo da média, principalmente em períodos de feriados prolongados e férias escolares, quando diminui o número de doadores. O projeto ganhou regime de urgência, o que permite que seja votado diretamente no plenário da Câmara, sem passar pela análise das comissões permanentes da Casa. A urgência foi aprovada de maneira simbólica, sem votos contrários, e foi defendida por deputados de vários partidos, como Cabo Gilberto Silva, do PL da Paraíba. Ele destacou a necessidade de aumentar o número de doadores.
12: A questão das doações de sangue, às vezes no Brasil, reduz o ritmo e, sobretudo, nas questões de festejos com vários acidentes, e os bancos de sangue precisam estar sempre prontos para atender a demanda da sociedade.
10: A manutenção de estoques de sangue é essencial ao funcionamento do Sistema Único de Saúde, o SUS, já que ele é usado em procedimentos de urgência e emergência, cirurgias de média e alta complexidade, tratamentos de câncer, doenças hematológicas e atendimentos obstétricos. Ainda não há data para votação no plenário da Câmara do projeto que aumenta de 1 para 2 dias por ano o direito do trabalhador faltar ao serviço para doar sangue. Da Rádio Câmara de Brasília, Antônio Vital.
4: Economia.
0: Permitir que cuidadores de pessoas com deficiência empreendam com um MEI sem a perda imediata do benefício de prestação continuada é o objetivo do projeto de Rafael Prudente, do MDB do Distrito Federal. O texto prevê um período de transição de 2 anos em que rendimentos de até 2 salários mínimos não entram no cálculo do benefício.
1: Rafael Prudente argumenta que a iniciativa estimula a formalização das famílias sem comprometer o amparo social. O parlamentar defende ainda a garantia de restabelecimento simplificado do auxílio caso o empreendimento do cuidador feche.
0: Professor Alcides, do PSDB de Goiás, propõe criar o Programa Nacional de Geração Distribuída com Créditos de Carbono para conectar pequenos e médios geradores de energia renovável ao mercado voluntário de emissões.
1: Professor Alcides explica que a medida preenche uma lacuna entre o marco legal da geração distribuída e o sistema brasileiro de comércio de emissões. Para ele, a unificação possibilita a geração de renda extra para famílias e produtores rurais, além de estimular novos investimentos em fontes limpas no país.
4: Transportes.
0: Comissão aprova a proposta que permite grupos considerados mais vulneráveis desembarcar fora do ponto de ônibus durante a noite, como explica a repórter Paula Bittar.
13: A Comissão de Constituição e Justiça da Câmara aprovou um projeto de lei que permite a mulheres, pessoas idosas, pessoas com deficiência ou mobilidade reduzida escolher o local de desembarque dos veículos de transporte coletivo urbano no período entre as 8 da noite e as 5 da manhã, respeitado o trajeto da linha. De acordo com o texto aprovado, o motorista deve observar as condições de segurança ao parar para o desembarque. O relator, deputado Áureo Ribeiro, do Solidariedade do Rio de Janeiro, descartou a possibilidade de a proposta ser discriminatória com relação a homens não idosos, tendo em vista que o objetivo é proteger as pessoas mais vulneráveis, não se tratando de discriminação sem justo motivo.
14: É uma medida que pode fazer uma diferença muito importante na rotina de quem depende do transporte coletivo, especialmente mulheres, idosos e pessoas que precisam caminhar por trajetos escuros ou considerados inseguros até chegar à sua casa. A proposta busca dar mais proteção e flexibilidade, permitindo que o passageiro possa desembarcar em um local mais próximo e seguro, respeitando as condições de circulação e segurança do transporte.
13: A proposta, que permite a mulheres e pessoas idosas com deficiência ou mobilidade reduzida escolher o local de desembarque dos veículos de transporte coletivo urbano no período entre as 8 da noite e as 5 da manhã, pode seguir agora para a análise do Senado, a menos que haja recurso para votação antes pelo plenário da Câmara. Da Rádio Câmara de Brasília, Paula Bittar.
4: Cultura.
1: Capitão Augusto, do PL de São Paulo, defende a criação do Programa Nacional de Proteção e Resiliência da Atividade Circense, chamado de Circo Seguro. Segundo o deputado, o objetivo é garantir apoio financeiro para reparar estruturas e equipamentos de circos destruídos por intempéries.
0: Pelo projeto de Capitão Augusto, o programa vai subsidiar a contratação de seguros e oferecer financiamentos com juros reduzidos para circos de pequeno porte. Para o parlamentar, a medida preserva uma tradição cultural e protege a renda de centenas de famílias.
4: Homenagem.
1: Dimas Fabiano, do PP de Minas Gerais, sugere a inscrição do nome de Francisco de Paula Vitor, o Padre Vitor, no livro dos heróis e heroínas da pátria. O deputado argumenta que o homenageado superou o preconceito e a pobreza para se tornar um dos religiosos mais venerados do estado.
0: Dimas Fabiano exalta a atuação do Padre Vitor na educação e no acolhimento dos mais necessitados na cidade de Três Pontas. O parlamentar considera o Beato um símbolo nacional de fé, resistência e solidariedade.
1: Termina agora o jornal Câmara dos Deputados, produzido pela Rádio Câmara, com trabalhos técnicos de Wellington Teles e apresentação de Val Monteiro e Luciana Vieira. Uma boa noite para você.
0: A Voz do Brasil está de volta amanhã. Boa noite.
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